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0: 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As notícias do governo federal que movimentaram o país no dia de hoje.
1: Olá, boa noite.
2: Boa noite para você que nos acompanha em todo o país.
1: Segunda-feira, 28 de setembro de 2026.
2: Vamos aos destaques do dia.
1: Mais de 500 sites de apostas irregulares são retirados do ar no Brasil.
2: E após proibição das bets, quem tem dinheiro nas plataformas poderá pegar o valor de volta.
1: Cidadão será notificado sobre prazos e procedimentos para a devolução dos recursos. Luciana Colares de Holanda.
3: A partir de terça-feira, dia 6, os sites e aplicativos de apostas saem do ar.
2: Mercado de combustíveis tem regras mais rígidas contra aumentos abusivos.
1: E portaria prorroga a subvenção ao óleo diesel em meio à alta do petróleo. Gabriela Noronha.
4: Em outra frente, a ANP determinou multas que somam mais de 700 milhões a distribuidoras de combustíveis por elevação abusiva de preços.
2: Futebol feminino ganha marco legal para a profissionalização da modalidade.
1: Lei também prevê proteção à maternidade e combate à discriminação e à violência. Thaís de Araújo.
5: A lei do futebol feminino estabelece diretrizes nacionais para o desenvolvimento do esporte. Entre as medidas está a redução gradual do número de atletas não profissionais nas competições oficiais.
2: Hoje na apresentação da Voz do Brasil, eu, Mariana Jungmann e Luciano Seixas.
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2: Quem tem dinheiro em casas de apostas vai receber informações do governo federal sobre como e quando pedir a devolução dos valores.
1: Os avisos serão enviados pela caixa postal do gov.br e também pelo WhatsApp para orientar os usuários sobre os procedimentos e os prazos.
2: Pelas novas regras, os valores devem ser devolvidos diretamente pelas casas de apostas até 5 de outubro. Em alguns casos, a restituição será feita por instituições financeiras, com prazo até 14 de outubro.
3: As empresas têm até o dia 5 de outubro, próxima segunda-feira, para retirar as propagandas do ar, inclusive de patrocínios. Dia 5, também, às 11h59 da noite, é o prazo para retirada voluntária dos valores pelos apostadores. A partir de terça-feira, dia 6, os sites e aplicativos de apostas saem do ar. Entre os dias 7 e 8 de outubro, as bets devem informar às instituições financeiras os saldos remanescentes, discriminados por CPF. E de 9 a 14 de outubro, finaliza o prazo para devolução dos saldos aos apostadores pelos bancos. A partir do dia 14, se houve qualquer obstáculo para devolução dos valores, os saldos serão repassados à Caixa Econômica Federal, que receberá os recursos e vai providenciar a devolução aos apostadores. Luciana Colares de Holanda, para a Voz do Brasil.
1: E também está sendo feita a operação contra as bets que não eram regularizadas, as ilegais.
2: Já foram retirados do ar 506 sites suspeitos de oferecer apostas de forma irregular no Brasil.
1: A ação foi feita pelos Ministérios da Justiça e Segurança Pública e da Fazenda, que monitoram plataformas sem autorização para funcionar no país.
2: Levantamento também identificou 43 canais e grupos ativos no Telegram relacionados à divulgação de apostas e jogos de cassino online. Juntos, eles ultrapassam os 202 mil integrantes.
1: A iniciativa faz parte de um trabalho para interromper o acesso a plataformas que operem sem autorização e impedir que novos endereços sejam usados para oferecer apostas ao público brasileiro.
2: Uma questão de saúde mental.
1: Assim, o governo federal definiu a onda de vício em apostas online, as bets, que foram proibidas na semana passada em todo o país.
2: Transtornos e até mesmo casos de suicídio entre os jogadores tornaram o problema mais que uma questão financeira, segundo o Ministério da Saúde.
1: Mesmo com a proibição, o SUS segue oferecendo atendimento para os afetados.
6: Em 2022, o homem, que vamos chamar de Reinaldo, foi apresentado a uma plataforma de apostas de times de futebol. Ele gostou do que, até então, considerava uma brincadeira inofensiva. Mas, aos poucos, Reinaldo foi se afundando nas apostas online. Chegou ao ponto de comprometer a renda da casa e pegar empréstimos para tentar cobrir os rombos causados pelas bets.
7: Eu cheguei a pegar um empréstimo no banco de 7 mil reais, botei numa banca e no outro dia eu já tinha perdido os mesmos 7 mil reais. E eu fiz isso não foi uma vez, foram em outras vezes também.
6: Após 4 anos de vício, Reinaldo teve um princípio de infarto e entendeu que era hora de procurar ajuda.
7: Nesse dia eu tive uma virada de chave, assim, no sentido de que eu pensei, ou eu paro ou eu acabo com a minha vida.
6: Entre maio e junho, 50 milhões de brasileiros apostavam em bets, segundo pesquisa da Confederação Nacional de Dirigentes Lojistas e do Serviço de Proteção ao Crédito. De acordo com o estudo, que considerou apenas as capitais, 43% dos apostadores já deixaram de pagar contas essenciais, como água e luz, ou abriram mão de lazer por conta dos jogos. Merula Borges, especialista em finanças da Confederação, diz que o vício não prejudica apenas os apostadores, mas a própria economia do país.
8: Ultimamente, só os custos negativos de saúde e no comércio ficam no Brasil, enquanto a maior parte do lucro acaba indo para fora, com empresas que estão instaladas fora, que não geram emprego.
6: Os efeitos colaterais das bets extrapolam as finanças. Um dos principais motivos para a proibição dos jogos no Brasil, segundo o governo federal, é que o vício se tornou um problema de saúde pública. Quadros como ansiedade, depressão, alterações no sono e no humor são associados ao transtorno do jogo. Segundo a OMS, a Organização Mundial de Saúde, o risco de morte por suicídio é 15 vezes maior entre pessoas que estão nessa condição. Entre 2018 e 2025, os atendimentos no SUS ligados a jogo e problemas com apostas cresceram 140%. O ministro da Saúde, Alexandre Padilha, lembra que as pessoas afetadas podem recorrer ao SUS para buscar ajuda.
9: A gente oferece hoje já teleatendimento para as pessoas que, por vergonha, por estigma ou por dificuldade de acesso, não procuram uma unidade de saúde presencial, então elas podem acessar, vão continuar acessando através do Meu SUS Digital. Vamos continuar oferecendo os atendimentos presenciais.
6: Desde que entrou no ar, em dezembro de 2025, a plataforma de autoexclusão do governo federal registrou o pedido de bloqueio do CPF em sites de bets de mais de 1 milhão e 300 mil pessoas. 51% dessas pessoas declararam relação direta com a saúde como motivo para a autoexclusão. Reportagem Luana Karen.
2: Está em vigor uma nova etapa do programa de renegociação de dívidas do governo.
1: Nas fases anteriores, a União dava uma garantia aos bancos para que eles dessem descontos. Agora, o governo vai adquirir a carteira de débitos.
2: Os descontos devem começar a ser repassados aos devedores a partir de fevereiro de 2027. Entenda como vai funcionar com Pablo Mundim.
10: Uma nova etapa do programa de renegociação de dívidas, o Desenrola, prevê a compra pelo governo federal de carteiras de dívidas de pessoas físicas. A medida provisória estabelece descontos de, no mínimo, 90% para dívidas de até 10 mil reais. O ministro do Planejamento e Orçamento, Bruno Moretti, explica quais dívidas poderão ser incluídas no programa.
11: As dívidas em atraso de um período de 2 a 4 anos e meio, mais ou menos, porque a partir de 5 anos essas dívidas prescrevem.
10: Na prática, bancos e demais credores poderão oferecer suas carteiras de dívidas em leilões. Será selecionada a instituição que oferece o maior desconto. Depois da compra, o consumidor poderá quitar o saldo restante à vista ou parcelar a dívida. Os juros e as demais condições de pagamento ainda serão definidos pelo Conselho Monetário Nacional. A economista e professora da FGV, Carla Beni, fala sobre a diferença dessa medida para outros programas de renegociação.
12: A mudança desse modelo é que o cidadão vai dever para o Tesouro Nacional. Então, o Tesouro que vai fazer toda a negociação com o banco e vai comprar os lotes pelo maior desconto possível.
10: A economista da FGV, Carla Beni, também orienta os consumidores sobre os cuidados para evitar um novo endividamento.
12: O importante é que a pessoa já comece a fazer uma programação, já vai tentando já juntar algum valor. Numa situação ideal, ela quitaria essa dívida à vista para não continuar com outra dívida. Mas se ela precisar parcelar, é importante que essa parcela caiba no orçamento para que ela não se frustre novamente.
10: O cronograma prevê o chamamento dos credores em novembro, a apresentação das propostas em dezembro e a homologação em janeiro. A previsão é que os contratos sejam assinados e os descontos comecem a ser repassados aos devedores em fevereiro de 2027. Para acompanhar as próximas etapas e saber como participar, o consumidor deverá consultar os canais oficiais do programa, que ainda serão divulgados. Reportagem Pablo Mundim.
1: O Setembro Verde chama a atenção para a importância da doação de órgãos.
2: E nós conversamos com a coordenadora-geral do Sistema Nacional de Transplantes do Ministério da Saúde, Patrícia Freire, sobre a logística, as regras e as diferenças que esse gesto pode fazer para salvar vidas e dar uma nova chance a quem espera por um transplante. Acompanhe. Doutora Patrícia, bem-vinda à Voz do Brasil, um prazer ter a senhora conosco aqui. Vamos começar então essa conversa com uma dúvida que é muito comum, né? Qualquer pessoa pode ser doadora de órgãos e tecidos?
13: Sim, qualquer pessoa, primeiramente, obrigada, Mariana, pelo convite. Aqui no mês da doação é muito importante a gente falar sobre isso, né? Setembro é dedicado à doação, ao incentivo à doação de órgãos e tecidos, né? Então, a resposta é sim. Qualquer pessoa saudável, que não tenha doenças transmissíveis, pode ser doadora de órgãos e tecidos, né? Para ser doador de órgãos após a morte, é preciso estar em morte encefálica. E para ser doador de tecidos, o coração já pode ter parado e é possível doar alguns tipos de tecidos.
2: Agora, existe idade mínima para essa doação ou idade máxima?
13: Idade máxima não tem. Idade mínima, sim, para aqueles pacientes que estão em morte encefálica, porque a morte encefálica, que é a morte cerebral, né, ela só pode ser diagnosticada a partir de 7 dias de vida. Então, a idade mínima, é claro, tem que ser a partir de 7 vidas, mas a partir de 7 dias de vida é possível doar órgãos para transplante. Idade máxima não tem. Vai depender, é claro, da performance da pessoa, né? Hoje em dia, um idoso, por exemplo, de 70 anos, né? Existem pessoas com 70 anos que são atletas, que estão muito bem de saúde, então isso não impede a doação de órgãos. Então, não existe idade máxima, existe a condição da pessoa naquela idade. Se ela estiver bem, saudável, sem doenças transmissíveis, não há impedimento só pela idade. A idade isoladamente não impede a doação de órgãos.
2: E aí, no caso, uma criança doa para outras crianças, idoso necessariamente vai doar para outro idoso? Tem essa relação?
13: Depende. Na verdade, o regulamento técnico do Sistema Nacional de Transplantes, ele prioriza que doadores abaixo de 18 anos, órgãos de doadores que tenham de 18 anos ou menos, vão primeiro para receptores também com abaixo de 18 anos. Mas isso varia um pouco, assim, por exemplo, porque nós podemos ter uma criança de 13 anos que seja muito grande, tenha, por exemplo, um coração já grande, né? Nós temos adolescentes aí de 13, 12 anos que tem 1,90m, né? Porte físico de adulto. Então, o coração desse adolescente provavelmente não vai caber numa criancinha de 1 ano. Que está precisando de um coração para transplante. Então, a gente faz essa relação antropométrica também, né? Mas, a priori, órgãos de doadores infantis vão primeiro para receptores infantis. Se não tiver nenhum receptor dessa faixa etária compatível, aí ele vai para doação de órgãos para adultos normalmente. Mas a gente procura fazer essa compatibilidade antropométrica.
2: Agora, a senhora mencionou, né, a doação em casos de morte encefálica. A gente tem doação também de pessoas em vida, porque eu acho que a maioria das pessoas, quando pensa em doação de órgãos, já pensa em situação de morte, né? Mas a gente tem doação em vida também. A senhora pode falar um pouquinho pra gente dos dois casos, assim, quando que se trata de doação pós-morte, quando que é possível fazer doação em vida ainda?
13: Sim, a doação pós-morte, ela é prevista em lei, né? E ela ocorre numa situação que a gente chama de morte encefálica, que é quando a perda da função total central das funções do cérebro, né? A gente sabe que todo o nosso organismo é comandado pelo nosso cérebro. Então, quando ele para de funcionar, isso é a morte, de fato, do indivíduo. E é na morte encefálica que é possível se doar coração, rins, fígado, pâncreas, intestino e tecidos também. É possível doar córneas, é possível doar pele, ligamentos, ossos, tendões, enfim. Mas na doação inter vivos, a gente só pode doar órgãos duplos ou órgãos que se regeneram, né? Então, em vivo, na doação em vivos, a gente pode doar um dos rins, parte do fígado e pode doar medula óssea. Esse é o tipo de doação em vida que pode acontecer.
14: Muito bem. Agora, doutora, uma única pessoa pode doar mais de um órgão, mais de um tecido?
13: Com certeza. Um único doador falecido, por exemplo, ele pode doar até 7, 8 órgãos e também pode doar todos os tecidos, exceto medula óssea. E o doador em vida é aquilo que eu falei, ele pode doar medula óssea, um dos rins ou parte do fígado.
14: E o Sistema Único de Saúde tem uma lista única para isso? Acho que essa também é uma dúvida que muita gente tem, né? Porque as pessoas têm aquele imaginário de que você pode... Ai, tendo dinheiro, você vai passar na frente. É uma lista única, né?
13: É uma lista única. Critérios econômicos, sociais, políticos, enfim, isso não é um consenso comum, é uma lenda urbana, né? Isso não existe, a lista é única. A distribuição dos órgãos que são doados pelas famílias, ela é feita através de critérios técnicos e não é feita assim diretamente pelo humano. Há um sistema informatizado que cruza os dados de compatibilidade dos candidatos a transplantes, ou seja, daquelas pessoas que estão inscritas na lista única, com os doadores, com os dados dos doadores, e existe um algoritmo. Então, ele cruza os dados dos doadores e dos receptores e vê qual é o mais compatível e organiza, assim, por critérios cronológicos, por critérios de urgência máxima, né? Então, você pode, por exemplo, uma pessoa pode passar na frente da lista, pode, se ela tiver muito urgente. Uhum. Porque tem aquela pessoa que está inscrita, mas que ela não está tão urgente, ela pode esperar um pouco. E tem alguns que entram no caso de urgência máxima, que ela precisa transplantar em 48 horas, ou senão ela morre. Então, nesses casos, a lista olha quem está em urgência. E, é claro, ela classifica os urgentes primeiro e os eletivos na sequência. Então, a lista é única e não existe. O nosso sistema, ele prima por isso, sabe, Mariana? Ele prima pela transparência do sistema. Então, as pessoas que são candidatas a um transplante e que estão inscritas nas listas, elas têm acesso ao seu prontuário e elas podem acompanhar a sua situação na lista. Então, ela vai ver quem passou na frente por questões de urgência, enfim. Então, a lista é totalmente transparente e não é possível se passar na frente da lista por questões que não sejam urgência.
14: Agora, antes da gente encerrar, queria que a senhora falasse um pouco sobre como as pessoas devem proceder caso elas queiram ser doadoras, né? Acho que é muito importante, principalmente quando se você tem a intenção de ser doadora, mas você percebe que a sua família pode ter algum tipo de preconceito com aquilo ou algum tipo de resistência, né?
13: Na verdade, as famílias não têm preconceito, as famílias não têm conhecimento, porque a doação de órgãos é uma coisa, assim, a gente costuma dizer que é o suprassumo da alta complexidade, né? Quando todos os tratamentos falharam, o que que resta agora? Trocar o órgão? Então, as famílias têm desconhecimento, né? Mas o que é essencial, que fique assim de mensagem para quem está nos ouvindo, é que se você deseja ser um doador após a sua morte, você venha a falecer e quiser se tornar um doador, você precisa deixar claro para a sua família. Então, você, sei lá, está numa conversa de fim de semana, vocês estão ali no almoço de domingo na família, né? Você fala assim, gente, lembra aquela coisa da doação de órgãos? Eu quero deixar bem claro, eu vou ser doador, viu? Se eu morrer, a gente até brinca, né? Se eu doer, é para doar, se eu morrer, é para doar tudo. Então, é isso que precisa ficar claro, porque a família, ela tende a fazer os gostos do seu ente querido quando ele fala,
14: né?
13: Ela tende a respeitar. Então, o que é muito claro é falar, gente, se eu morrer algum dia, eu quero, lembrem, eu quero ser doador de órgãos. Se eu não puder, por exemplo, se não houver morte cefálica, a pessoa já tiver o coração parado de cara, né? Assim, por exemplo, num acidente de trânsito, o coração parou ali, dá para doar córneas, dá para doar ossos, dá para doar pele, dá para doar músculos, tendões, dá para doar uma série de outros tecidos. Principalmente a gente tem que lembrar das córneas. A nossa lista de córneas hoje é gigante. E você imagina você poder doar os seus olhos e fazer com que uma pessoa volte a enxergar. Então isso é muito importante. Então a mensagem que precisa ficar para as famílias, para a pessoa que quer se tornar um doador, avise a sua família, porque quem vai autorizar a doação é a sua família.
14: Muito bem, nós conversamos com Patrícia Freire, coordenadora-geral do Sistema Nacional de Transplantes do Ministério da Saúde. Doutora Patrícia, muito obrigada pela entrevista à Voz do Brasil.
13: A gente é que agradece.
1: 2027 vai ser o ano da Copa do Mundo Feminina no Brasil.
14: E de olho no futebol feminino brasileiro, foi sancionado nesta segunda-feira um marco legal para a modalidade.
1: A legislação prevê medidas para profissionalização nas competições, proteção à maternidade e prevenção e combate à discriminação no futebol.
15: Foi sancionada nesta segunda-feira a Lei do Futebol Feminino, que estabelece diretrizes nacionais para o desenvolvimento do esporte. Entre as medidas, está a redução gradual do número de atletas não profissionais nas competições oficiais. Na principal divisão nacional, cada equipe poderá ter inicialmente até 4 jogadoras não profissionais. Nas demais divisões nacionais e na principal divisão estadual, o limite será de 6. A lei também estabelece medidas para ampliar a participação das mulheres em diferentes áreas do futebol e garantir mais direitos às atletas, como explica o ministro do Esporte, Paulo Henrique Cordeiro.
16: É uma lei que também se preocupa com a formação de gestoras, com técnicas, com a arbitragem feminina no futebol, com condições como a proteção à maternidade, com a busca da igualdade salarial entre as jogadoras do futebol feminino e do futebol masculino, que se preocupa essencialmente com o desenvolvimento desse futebol feminino, de nós virarmos a chave.
15: As atletas também deverão ter acesso a condições equivalentes de treinamento, espaços, equipamentos e profissionais de suporte. A legislação inclui ainda medidas de prevenção e combate à discriminação, ao racismo, à intolerância e à violência contra as mulheres no futebol. A medida entra em vigor durante a preparação do Brasil para sediar, em 2027, a Copa do Mundo Feminina. O Mundial será realizado de 24 de junho a 25 de julho em 8 cidades brasileiras. Reportagem Thaís de Araújo.
14: O governo federal divulgou hoje uma série de medidas que vem tomando para evitar que o aumento do preço do petróleo, causado pela guerra no Oriente Médio, traga prejuízos para a população brasileira.
1: A cotação internacional do barril do petróleo Brent, o tipo que é para comercialização, já acumula uma alta de 40% desde o início dos conflitos.
17: As medidas fazem parte de um conjunto de ações para evitar o aumento do preço dos combustíveis no país diante da alta dos preços internacionais do petróleo. O pacote inclui nova portaria do Ministério da Fazenda, que prorroga a subvenção de R$ 2,12 por litro de óleo diesel, publicada na última sexta-feira. Segundo o ministro do Planejamento e Orçamento, Bruno Moretti, a política de concessão de subsídios aos combustíveis ainda é necessária e precisa ser mantida para atenuar os efeitos da guerra no Oriente Médio entre Estados Unidos, Irã e Israel.
18: A política de subvenção, ela funciona sempre como um amortecedor. Ela é do tamanho necessário para amortecer o choque e nunca ela é discricionária, sem parâmetros.
17: Na semana passada, também foi deflagrada a Operação Carga Pesada. De acordo com o balanço divulgado nesta segunda-feira, entre 21 e 25 de setembro, 241 fiscalizações foram realizadas em postos, distribuidoras e revendedoras para checar preços e qualidade dos combustíveis e do GLP, o gás de cozinha. O ministro da Justiça e Segurança Pública, Wellington Lima, destacou que o reforço na fiscalização não vai de encontro ao livre mercado. O ministro disse ainda que é preciso diferenciar a liberdade para a definição de preços das situações consideradas abusivas.
19: A necessidade de nós, a todo instante, importante chamarmos atenção para a distinção entre o uso, a liberdade de preço e o abuso. O uso dessa faculdade não se confunde com este abuso indiscriminado de preço. Imaginar 1.300% de incremento na margem de lucro é algo que atenta frontalmente contra o interesse da sociedade brasileira, da cidadania, da dimensão dos consumidores, e o nosso aparato de Estado deverá estar absolutamente mobilizado para reprimir esse tipo de conduta.
17: O governo também aumentou as penalidades previstas para infrações cometidas por integrantes da cadeia de combustíveis. Com a nova regra, o teto para as multas passou de 14 para 500 milhões de reais. Reportagem Gabriela Noronha.
2: E devido à elevação abusiva de preços, a ANP, Agência Nacional do Petróleo, Gás Natural e Biocombustíveis, já aplicou multas que somam mais de 700 milhões de reais a distribuidoras de combustíveis.
1: E essas foram as notícias do Governo Federal.
2: A realização da Secretaria de Comunicação Social da Presidência da República.
1: Com produção da empresa Brasil de Comunicação.
2: Fique agora com as notícias do Poder Judiciário e do Congresso Nacional. Boa noite.
1: Boa noite para você e até amanhã.
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20: Você vai ouvir agora notícias do Poder Judiciário.
21: STF vai definir limites para quebra de sigilo telemático em fiscalização tributária.
22: Acordo prevê medidas para combater o assédio eleitoral na administração pública da Paraíba.
21: Para o STJ, condenação por violência doméstica é fundamento suficiente para impor a participação do agressor em grupo reflexivo.
22: Boa noite, eu sou Marcela Luiza.
21: E eu sou Walter Lima.
22: Supremo Tribunal Federal vai definir se a Justiça pode autorizar a quebra de sigilo telemático em fiscalizações de tributos.
21: A decisão final do STF deverá ser aplicada por todo o judiciário do país. Marcelo Della Libera.
23: O caso começou com uma ação da União que pediu acesso a e-mails e arquivos armazenados em nuvem de um investigado para apurar um suposto esquema de emissão de notas fiscais falsas. No recurso ao Supremo, a União sustenta que o Marco Civil da Internet permite, mediante ordem judicial, o acesso a dados armazenados também em processos de outras áreas. O relator ministro Dias Toffoli destacou que a discussão envolve, de um lado, o direito à privacidade e ao sigilo das comunicações e, de outro, o interesse público na arrecadação de tributos. Ainda não há data para o julgamento do mérito no Supremo.
22: Acordo homologado pela Justiça do Trabalho prevê medidas para combater o assédio eleitoral na administração pública da Paraíba.
21: O Estado também vai pagar indenização por dano moral coletivo. Samanta Flor.
24: O acordo foi firmado entre o Ministério Público do Trabalho e o Estado da Paraíba. A previsão é de ações para identificar e coibir práticas de assédio eleitoral e também discriminatórias nas relações de trabalho da administração estadual. O Estado ainda vai pagar R$ 200 mil por dano moral coletivo em 20 parcelas. A decisão prevê multa em caso de descumprimento.
22: Mesários preparam sessões eleitorais antes da abertura da votação.
21: Equipes orientam o eleitorado e garantem o funcionamento das sessões. Estevão Furtado.
25: No dia 4 de outubro, as sessões eleitorais vão funcionar das 8 da manhã às 5 da tarde, no horário de Brasília. Durante o pleito, mesárias e mesários conferem a identificação, registram a presença, liberam a urna e orientam eleitoras e eleitores sem interferirem na escolha do voto. Celulares e outros equipamentos que possam gravar ou transmitir imagens devem ficar desligados e guardados no local indicado pelos mesários, enquanto a pessoa vota. Ao final do horário de votação, a equipe imprime o boletim de urna e encaminha a mídia de resultado para a transmissão dos dados.
22: Condenação por violência doméstica é fundamento suficiente para obrigar agressor a participar de grupo reflexivo como condição de suspensão da pena.
21: O entendimento é do STJ, Fátima Uchoa.
26: Um homem condenado por violência doméstica teve a execução da pena suspensa desde que cumprisse algumas condições, como a de frequentar 5 sessões de grupo reflexivo. O Tribunal de Justiça do Rio de Janeiro afastou essa condição por entender que não houve fundamento fundamento específico para determiná-la, o que resultou em recurso do Ministério Público. O STJ restabeleceu a obrigação. Segundo o relator ministro Rogério Schietti Cruz, o juiz só precisa apresentar justificativa específica se decidir não aplicar a medida. Para o ministro, os grupos buscam responsabilizar o agressor e ajudar a romper o ciclo de violência doméstica.
22: Justiça bloqueia 146 milhões de empresas acusadas de envolvimento em garimpo na terra indígena Yanomami.
21: A decisão é fruto de um pedido do MPF. Vanessa Pereira.
3: Segundo a ação, a cassiterita era extraída clandestinamente da terra indígena Yanomami, em Roraima, transportada por aeronaves a partir de pistas de pouso clandestinas, registrada como se fosse produção de cooperados e, em seguida, adquirida

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1: Eu sou Humberto Pinheiro e estes são os destaques de hoje do Jornal do Senado, que começa agora. Congresso vai iniciar a análise da medida provisória que proíbe as bets em todo o país. CCJ analisa punições para quem desiste de criança adotada. Sancionada lei que cria a Universidade Federal da Fronteira Norte em Oiapoque, no Amapá. Boa noite. Já está no Congresso Nacional a medida provisória 1394 de 2026, que proíbe em todo o país as chamadas bets. Pelo texto, que será analisado por uma comissão mista de senadores e deputados federais, antes de ser votado pelos plenários da Câmara e do Senado, a restrição valerá para as apostas sobre eventos reais de temática esportiva e sobre eventos virtuais de jogos online. As informações com o repórter Alexandre Campos.
2: Além de acabar com as atuais concessões no prazo de 30 dias, a MP prevê o bloqueio do acesso a sites e aplicativos de apostas. As empresas que exploram a atividade não terão direito a qualquer indenização nem a devolução do valor que repassaram ao governo pela outorga do serviço. A conta vinculada a algum operador que continuar explorando ilegalmente a atividade será bloqueada e os valores serão destinados ao Fundo Nacional de Segurança Pública. O dinheiro referente a jogos não apurados e os recursos de prêmios de apostas cujo resultado tiver sido concluído antes da vigência das novas regras deverão ser devolvidos aos apostadores. O texto ainda veda publicidade, propaganda e patrocínio relacionados a esse tipo de atividade e impõe obrigações aos provedores de aplicações de internet e lojas virtuais, como impedimento de oferecer produtos ou serviços referentes a apostas. O vício em bets tem levado famílias ao endividamento e há mais registros de casos de depressão e de ansiedade, com aumento do risco de suicídio, problemas que, de acordo com o governo, motivaram a edição da medida provisória. A população pode se manifestar sobre a MP clicando em consulta pública no endereço senado.leg.br/e-cidadania.
1: O Congresso também recebeu o projeto de lei do Executivo que tipifica crimes relacionados às bets. O texto torna crime tanto a exploração quanto a publicidade de bets, tipificando 5 condutas como criminosas. A proibição das bets prevista em medida provisória já está valendo, mas o projeto que trata dos crimes ainda precisa ser votado pela Câmara e pelo Senado para virar lei e entrar em vigor. A Comissão de Constituição e Justiça do Senado deve discutir uma alteração no Estatuto da Criança e do Adolescente para punir adultos que desistem do processo de adoção. A proposta busca introduzir sanções específicas para desencorajar a chamada desistência tardia, quando a criança já consolidou laços afetivos com os adotantes. Repórter Douglas Castilho.
3: De 2019 a 2024, mais de 2 mil crianças registradas para adoção passaram por pelo menos um processo de devolução, segundo dados do Conselho Nacional de Justiça. Foi pensando nesse cenário que o ex-senador Major Olímpio apresentou o projeto de lei que estabelece sanções para os adotantes que desistirem durante o processo. A relatora da proposta na Comissão de Direitos Humanos, senadora Damares Alves, do Republicanos do Distrito Federal, falou das consequências dessa espécie de segundo abandono.
4: Agravam ainda mais a vulnerabilidade de crianças e adolescentes que, por vezes, já sofrem trauma anterior de exclusão ou perda da família de origem.
3: A proposta prevê punições como o pagamento de indenização e até responsabilização por crime de abandono de incapaz, se a desistência ocorrer após a sentença judicial definitiva de adoção.
1: Foi sancionada a lei aprovada pelo Senado que cria a Universidade Federal da Fronteira Norte, com sede em Oiapoque, no Amapá. Repórter Rodrigo Rezende.
5: A Universidade Federal da Fronteira Norte, a UFFN, terá sede em Oiapoque, na fronteira com a Guiana.

0: francesa e será vinculada ao Ministério da Educação. O campus da Unifap, Universidade Federal do Amapá, que fica no município, passa a integrar a nova universidade, com a transferência dos cursos, estudantes e cargos. A UFFN terá como objetivos oferecer graduação e pós-graduação, desenvolver pesquisa, extensão e cultura e promover a inovação e o desenvolvimento regional. O presidente do Senado, Davi Alcolumbre, destacou o papel da instituição na formação de profissionais e pesquisadores, principalmente com a possível exploração de petróleo na região.
1: De formarmos capacidade intelectual na academia, na universidade, no conhecimento, nessa nova perspectiva das riquezas da exploração do petróleo e das riquezas que o petróleo pode proporcionar para o Brasil e vai proporcionar para a Amazônia, de conhecimento, de inteligência, e a universidade, só ela é capaz de gerar todas essas perspectivas.
0: Para 2027 e 2028 estão previstos investimentos de 20 milhões de reais por ano na nova universidade.
2: Uma proposta em análise na Comissão de Educação propõe que bibliotecas de escolas públicas disponibilizem livros sobre proteção à mulher. Obras que abordem o tema e igualdade entre homens e mulheres também devem constar nos acervos. A medida tem como objetivo atuar preventivamente no combate à violência contra o público feminino e deve ser adotada conforme a previsão orçamentária. A relatora, senadora Ivete da Silveira, do MDB de Santa Catarina, enfatiza que a iniciativa pode ser implementada de forma gradual. Para ela, o acesso a obras literárias, informativas e pedagógicas sobre esses assuntos contribui para o desenvolvimento de atitudes compatíveis com a dignidade da pessoa humana e com a não discriminação.
3: Nem só de violência vive o Brasil, ele vive também de uma capacidade de reagir a ela.
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2: O Tribunal Superior Eleitoral decidiu que o e-título poderá ser usado normalmente nos dias das eleições, inclusive para download. A novidade vale para os 2 turnos de votação. Mais detalhes com o repórter Herman Kulitz.
7: Os cidadãos poderão usar o aplicativo e-título normalmente nos dias da votação, inclusive para download. Isso vale tanto para o primeiro turno quanto para o segundo. O anúncio foi feito pelo presidente do TSE, ministro Cássio Nunes Marques, destacando as funcionalidades.
8: A Justiça Eleitoral iniciou o envio de notificações oficiais pelo aplicativo e-título. A iniciativa busca facilitar o acesso a informações importantes para o exercício do voto, como a consulta antecipada ao local e a sessão de votação. Reforçamos, portanto, a recomendação para que eleitoras e eleitores mantenham o aplicativo atualizado, façam o primeiro acesso e confiram seus dados.
7: De acordo com o TSE, quem tem biometria cadastrada e fotografia digital poderá utilizar o e-título como documento oficial de identificação na hora de votar, apresentando o documento diretamente pelo celular ao mesário. Não serão aceitas capturas de tela nem documentos sem foto.
2: Emissoras de rádio de todo o país poderão transmitir gratuitamente a cobertura especial da Rádio Senado no primeiro turno das eleições. A programação começa às 8 da manhã, com informação e análises sobre a votação. Às 5 da tarde, após o fechamento das urnas, um programa especial acompanha a apuração, voto a voto. O sinal está aberto às emissoras parceiras da Rádio Agência Senado. Entre em contato e receba os links de transmissão mandando um e-mail para radioagencia@senado.leg.br, repetindo radioagencia@senado.leg.br. Com trabalhos técnicos de Eliseu Caires, o Jornal do Senado fica por aqui. Acompanhe agora as notícias da Câmara dos Deputados. Boa noite e até amanhã.
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10: Câmara analisa a destinação de percentuais mínimos de recursos ao esporte.
11: Projeto de lei cria uma política nacional de educação para jovens e adultos.
10: Parlamentares apresentam propostas para fiscalizar a qualidade da água.
12: Boa noite. Encerramos hoje o projeto de gravação de edições do jornal Câmara dos Deputados em emissoras da rede Câmara de Rádio neste ano de 2026. Este programa está sendo produzido diretamente da cidade de Vitória da Conquista, com a participação do colega Guilherme Barbosa, da Rádio Câmara de Vitória da Conquista. Eu sou Márcio Aquilissardi, bem-vindo, Guilherme.
13: Boa noite, obrigado, Márcio. É uma honra profissional participar da apresentação desse jornal da Câmara dos Deputados, dentro da Voz do Brasil. Vamos agora às notícias da Câmara dos Deputados. O Wellington Roberto, do PSD da Paraíba, apresentou proposta de fiscalização e controle para verificar a origem e a regularidade da água utilizada na fabricação de refrigerantes e cervejas no Brasil. A iniciativa prevê a revisão das autorizações realizadas nas fábricas nos últimos 5 anos.
12: O Wellington Roberto quer saber se as empresas usam água mineral dentro dos padrões exigidos pelos órgãos de controle. O deputado também solicita explicações sobre a ausência nos rótulos dos refrigerantes de informações relacionadas à origem da água utilizada na produção.
13: Júlio Arcoverde, do PP, quer discutir a prestação dos serviços de abastecimento de água e esgotamento sanitário no estado do Piauí. O deputado cita relatos de falhas no fornecimento e defende mais acompanhamento da execução dos contratos de concessão.
12: Júlio Arcoverde sugere reunir representantes da concessionária, de órgãos reguladores e do poder público em uma audiência sobre o tema. Ele explica que o objetivo é avaliar a fiscalização do setor e discutir medidas para melhorar a qualidade e a continuidade dos serviços prestados.
9: Saúde.
13: Dorinaldo Malafaia, do PDT do Amapá, defende a aprovação de projeto de lei complementar que inclui o combate à malária entre os objetivos da atuação conjunta da União, dos Estados, do Distrito Federal e dos municípios. A proposta prevê ações articuladas aos processos de licenciamento ambiental.
12: Dorinaldo Malafaia alerta que grandes empreendimentos instalados em regiões com alta incidência de malária devem considerar, durante o processo de licenciamento, os riscos da doença. O deputado avalia que a cooperação entre os entes federativos pode fortalecer a prevenção e o controle.
9: Segurança Pública.
13: Sargento Faur, do PL do Paraná, defende o aumento das penas para motoristas alcoolizados que causarem acidentes com vítimas. Ele cita casos recentes de atropelamentos fatais e mortes de motociclistas provocados por condutores embriagados.
14: Eu apresentei, baseado nessa carnificina que estamos vivendo no trânsito, um projeto duríssimo, que ele aumento de pena, reclusão de 6 a 20 anos quando o motorista, sob influência de álcool ou outra substância psicoativa, provocar morte no trânsito. Crime inafiançável. Ou seja, chega de fiancinha de 3 mil, de 1.000, de 2 mil. Não, vai ficar preso até decisão judicial. Multas mais severas.
12: A proposta também prevê 10 anos de suspensão da carteira de motorista em casos de morte e 7 anos quando houver invalidez permanente da vítima. Para Sargento Faur, as mudanças evitam a sensação de impunidade e tornam mais rigorosa a punição para crimes cometidos por motoristas embriagados.
13: Favorável à redução da maioridade penal de 18 para 16 anos, Paulo Freire Costa, do PL de São Paulo, considera que as regras atuais de punição para adolescentes precisam levar em conta a gravidade dos acontecimentos. Ele é um dos autores de PEC sobre o tema.
12: O texto assinado por Paulo Freire Costa também inclui a responsabilização penal de adolescentes maiores de 12 anos que cometam crimes violentos e hediondos. A justificativa aponta que o limite de 3 anos de internação pode estimular o recrutamento de menores para a prática de crimes.
9: Justiça.
13: Projeto de Alexandre Guimarães, do MDB do Tocantins, cria regras para punir a chamada litigância abusiva reversa. A proposta prevê punições para réus que descumpram decisões judiciais de forma reiterada ou apresentem recursos sucessivos apenas para atrasar as determinações da Justiça.
12: De acordo com Alexandre Guimarães, grandes litigantes costumam transformar a demora dos processos em estratégia de negócio, o que sobrecarrega o judiciário. Para ele, a medida combate o abuso de poder econômico nos tribunais e assegura que as decisões sejam cumpridas.
4: Educação.
13: A Câmara analisa a criação de uma Política Nacional de Educação de Jovens e Adultos. A proposta pretende avançar na construção de medidas para estimular milhões de brasileiros que não conseguiram concluir os estudos. A repórter é Maria Neves.
15: A Comissão de Educação da Câmara dos Deputados aprovou o projeto que institui a Política Nacional de Educação de Jovens e Adultos. Pela proposta, o poder público deverá adotar ações para assegurar o acesso e a permanência na escola de todos os cidadãos que não concluíram o ensino fundamental ou médio na idade própria. Dentre as medidas previstas estão a busca ativa de estudantes que abandonaram os estudos, a previsão de orçamento próprio para o programa em igualdade de condições com o ensino regular e a oferta de bolsas de estudo. Ainda de acordo com o texto aprovado, a União deverá oferecer assistência técnica a estados e municípios para ampliar a oferta de vagas na educação de jovens e adultos. Nessa modalidade, as instituições de ensino deverão oferecer cursos em horários flexíveis, inclusive aos fins de semana. Para a deputada professora Luciene Cavalcante, do PSOL de São Paulo, que integra a Comissão de Educação, a proposta é fundamental, uma vez que o Brasil ainda conta com milhões de pessoas que não concluíram a educação básica.
16: Hoje, no nosso país, mais de 1.000 cidades não têm sequer uma turma de EJA. Isso é um escândalo. Quando a gente vai olhar que são quase 70 milhões de brasileiros que hoje não concluíram a educação básica.
15: O projeto ainda determina a formação de professores especializados e a realização de concursos públicos para a contratação de profissionais específicos para a formação de jovens, adultos e idosos. Os governos também terão de assegurar aos alunos da modalidade de jovens e adultos participação igualitária em programas de material didático, transporte, alimentação e assistência à saúde. Além disso, as instituições de ensino deverão oferecer espaço para acolhimento de crianças entre 4 e 12 anos, sob a responsabilidade de estudantes jovens, adultos ou idosos. A proposta que institui a Política Nacional de Educação de Jovens e Adultos ainda será analisada pelas Comissões de Finanças e Tributação e de Constituição e Justiça. Da Rádio Câmara de Brasília, Maria Neves.
4: Economia.
12: Lucas Ramos, do PSB de Pernambuco, apoia a criação de regras mais claras para responsabilizar os sócios pelas obrigações que permanecem após a extinção de uma empresa. A proposta, segundo ele, protege credores, trabalhadores e fornecedores, além de ampliar a segurança jurídica.
13: Relator da matéria na Comissão de Indústria, Comércio e Serviços, Lucas Ramos avalia que a mudança contribui para reduzir disputas judiciais e fortalecer o ambiente de negócios. Ele afirma que a medida ajuda a coibir o uso indevido da personalidade jurídica para evitar o cumprimento de obrigações.
12: Projeto de Júnior Ferrari, do PSD do Pará, amplia a desoneração tributária para serviços de conservação, modernização e reparo de embarcações listadas no Registro Especial Brasileiro. O texto também inclui as empresas brasileiras de navegação como beneficiárias do Renaval, o programa de incentivo ao setor.
13: Júnior Ferrari alega que a reforma tributária acabou com benefícios que garantiam a competitividade do setor de reparos navais. Ele entende que as mudanças são necessárias para preservar empregos, atrair investimentos estrangeiros e manter a infraestrutura de atendimento à frota brasileira.
12: Juarez Costa, do Republicanos de Mato Grosso, integra a Frente Parlamentar em Defesa do Mutualismo. O grupo pretende acompanhar a regulamentação do sistema em que associados dividem os custos de proteção de seus bens como alternativa ao seguro tradicional.
13: Juarez Costa apoia a articulação entre o poder público, entidades do setor e a sociedade civil para fortalecer esse modelo de proteção patrimonial. A frente também busca contribuir para a aplicação das regras estabelecidas pela lei que regulamentou o mutualismo no país.
4: Agricultura.
12: Produtores rurais endividados poderão ter até 25 anos para pagar seus financiamentos, conforme substitutivo apresentado por Dilceu Esperafico, do PP do Paraná. O relatório do deputado também estabelece carência de até 3 anos para o início dos pagamentos.
13: Dilceu Esperafico considera que a renegociação das dívidas pode ajudar os produtores afetados por perdas na safra, aumento dos custos de produção ou dificuldades na comercialização. O texto também prevê a suspensão de cobranças judiciais durante o período de adesão ao programa de renegociação.
12: Raimundo Costa, do PSD da Bahia, é autor de projeto que cria um selo nacional para identificação de pescado proveniente da pesca artesanal sustentável. A proposta também institui um programa de rastreabilidade para informar a origem do produto e a comunidade responsável pela captura.
13: Raimundo Costa aponta que a certificação pode aumentar o valor comercial do pescado artesanal, ampliando o acesso a mercados diferenciados. O texto prevê também que produtos certificados tenham prioridade em compras públicas, feiras e ações de promoção comercial.
4: Trabalho.
12: Mauro Benevides Filho, do União do Ceará, apoia a PEC que reduz de 44 para 40 horas semanais a jornada, com 2 dias de descanso a cada 5 trabalhados e sem redução salarial. Ele ressalta a importância da mudança para o bem-estar da população.
14: Eu bato muito que para você crescer, você tem que melhorar na sua função, estudando. O que é que essa emenda constitucional está fazendo? É tentando reduzir, em vez de um dia por semana, de folga, de lazer, de cuidar da casa, enfim, do que seja, de estudar, é reduzir de 5 por 2. O que é isso? É trabalhar 5 dias e conseguir folgar 2. Isso não significa que sábado e domingo não poderão trabalhar. Poderão sim. Você pode substituir um dia da semana, quarta-feira, trabalhar no sábado e assim por diante. Ou seja, a emenda constitucional prevê isso.
13: Mauro Benevides Filho considera que a redução da jornada também pode aumentar a produtividade. Segundo o parlamentar, empresas que já adotaram a escala de 5 dias de trabalho por 2 de descanso são funcionários mais motivados e redução das faltas justificadas por atestados.
12: Zé Adriano, do PP do Acre, apresentou requerimento para a realização de audiência pública para debater o fim da escala 6x1. O deputado propõe ouvir representantes da construção civil sobre os possíveis impactos da mudança nos custos, na produtividade e na manutenção dos empregos.
13: Zé Adriano considera que a construção civil deve participar do debate por empregar grande contingente de trabalhadores e depender intensamente de mão de obra. Ele avalia que a audiência pode contribuir para a análise das propostas sobre o tema que tramitam no Congresso Nacional.
12: Missionário José Olímpio, do PL de São Paulo, apresentou o projeto que autoriza a criação de um Programa Nacional de Proteção a Motofretistas e Mototaxistas. A proposta prevê recursos federais para municípios e o Distrito Federal oferecerem gratuitamente equipamentos de segurança e cursos de qualificação.
13: Missionário José Olímpio defende a priorização de trabalhadores de baixa renda com adesão voluntária aos cursos e sem novos custos para a categoria. Segundo o deputado, o objetivo é reduzir os acidentes e as mortes no trânsito relacionados ao uso profissional de motocicletas.
12: Ercílio Coelho Diniz, do MDB de Minas Gerais, apresentou o projeto que cria o Programa Nacional de Requalificação Profissional para pessoas acima de 45 anos. Segundo ele, o objetivo é oferecer cursos gratuitos de tecnologia e serviços digitais, bolsas de qualificação e incentivos para empresas que contratarem os beneficiários.
13: O projeto de Ercílio Coelho Diniz também prevê prioridade para pessoas desempregadas há mais de um ano. O deputado argumenta que a iniciativa combate o etarismo no mercado de trabalho e reduz o desemprego prolongado entre trabalhadores com mais de 45 anos.
17: Esporte.
12: A Câmara analisa uma proposta que prevê a destinação de recursos ao esporte. A repórter Paula Bittar tem mais detalhes sobre a medida.
18: A Comissão de Constituição e Justiça da Câmara aprovou uma proposta de emenda à Constituição que estabelece que União, Estados, Distrito Federal e municípios deverão destinar anualmente pelo menos 1% da receita de impostos à promoção do desporto educacional e de alto rendimento. Além de definir percentuais mínimos, a proposta propõe um sistema de repasse de recursos entre os entes federativos para viabilizar políticas públicas integradas. Assim, do mínimo previsto para a União, 25% serão destinados aos estados e ao Distrito Federal e 25% aos municípios. Os critérios de rateio dos recursos serão definidos em lei complementar. O relator na comissão, deputado Helder Salomão, do PT do Espírito Santo, defende que a destinação de recursos mínimos pode colaborar para o incentivo ao esporte desde cedo.
19: A escola é a primeira oportunidade que o jovem, que o adolescente tem de começar a prática esportiva. E muitas escolas não têm a estrutura necessária, não têm o apoio. Nós precisamos ter recursos disponíveis, e nós estamos falando de 1% do total dos impostos arrecadados, para investimento em infraestrutura nas escolas do nosso país. Eu tenho certeza que nós vamos revelar muito mais talentos.
18: Segundo Helder Salomão, no futuro, mais dinheiro investido se transformará em mais medalhas para o país.
19: Hoje, nós temos o Bolsa Atleta, que é uma experiência bem-sucedida, porque vários ganhadores de medalha nas Olimpíadas que o Brasil participa são de atletas que tiveram o apoio do Bolsa Atleta. Eu acredito que nós, ao aprovarmos essa PEC e ela se transformar numa legislação que garante recurso para infraestrutura e apoio aos nossos jovens, adolescentes, nós teremos muitos talentos. O Brasil vai se destacar muito mais nas Olimpíadas, nas competições nacionais e internacionais.
18: A análise da proposta pela CCJ é apenas o primeiro passo da tramitação na Câmara. Agora, a PEC que destina recursos para o esporte, assim como outras que estão sendo analisadas em conjunto e tratam do mesmo tema, precisa passar por uma comissão especial e pelo plenário em 2 turnos de votação. Da Rádio Câmara, de Brasília, Paula Bittar.
13: A Câmara analisa projeto que cria uma política nacional para ampliar o acesso de crianças e adolescentes com autismo a atividades esportivas adaptadas. Autor da matéria, André Fufuca, do PP do Maranhão, afirma que a iniciativa utiliza o esporte como ferramenta de desenvolvimento, autonomia e inclusão social.
12: A matéria prevê a criação de núcleos e centros de esporte inclusivo e a capacitação de profissionais para atender esse público. André Fufuca destaca também a integração de ações nas áreas de esporte, educação, saúde e assistência social.
13: Termina agora esta edição especial do Jornal Câmara dos Deputados, produzida e apresentada pela Rádio Câmara de Brasília, em parceria com a Rádio Câmara de Vitória da Conquista, integrante da Rede Câmara de Rádio.
12: Eu agradeço ao Guilherme e a toda a equipe da Câmara de Vereadores de Vitória da Conquista pelo excelente trabalho conjunto.
13: Obrigado à Câmara dos Deputados por esta oportunidade. Este programa teve trabalhos técnicos de Everson Urani e a apresentação de Márcio Aquilissardi e Guilherme Barbosa. Boa noite.
12: O Jornal Câmara dos Deputados volta amanhã. Fique agora com as notícias do Tribunal de Contas da União.
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3: Chega mais, estão ao vivo.
0: Aqui meu dia fica muito
3: de volta, 10 horas e 7 minutos. Tô aqui, Alex Bono na área.
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3: Vamos curtir mais uma sequência gostosinha de 45 minutos.
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3: Primeira da sequência que tá boa e grande, essa daqui.

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0: Bora, Rio de

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0: Fechando bem, 5 regras, Jorge Matheus, isso é bom demais. Vamos pro Você no Comando, antes mandar beijo, que Vanusa Brioli, sempre linda, tá aqui acompanhando. Lidia Antes Cavacho também, beijo sua linda, e agora a gente vai obedecer a galera.
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2: Começando bem a semana, contigo aqui da número 1, essa é Litoral FM, vamos nessa.
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4: E aí, já gravou o seu pedido?
2: Bora, vamos abrir com você hoje, Maria, beijo, vai.
5: Boa noite, Maria Santana. Queria pedir a música do Santana. Ah, com a

0: Boa pedidaço da Maria, mandou bem, água com açúcar. Agora virando totalmente a parada aqui, o José Roberto mandou meio tímido aqui um texto, manda um gans, cara. Falei, que maneiro, uma segunda-feira. Achei interessante. Então vamos fechar com essa daqui. Obrigado pela companhia, viu, aqui na programação da Litoral. Daqui a pouquinho tem Litoral A2 também, bora.
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0: O que você acha dessa daqui? Com o novembrão aí no futuro, chegando. Boa, valeu.

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0: Muito bom dia, eu também tô aqui na Litoral. Muito bom dia, eu sou a Sol e nós vamos juntinhos nesta manhã de terça-feira, dia 29 de setembro. Tá quase acabando setembro e que ele tenha sido de muitas bênçãos para você. Claro que tem desafios, mas a gente sempre tem que olhar para o lado bom. A olhar para as bênçãos, para as coisas boas que acontecem, para nos dar força para resolver aquilo que ainda a gente não conseguiu. Combinado? Ó, ótima terça-feira, vamos juntos. 999-86-1050, WhatsApp liberado. Para você mandar seu recadinho, sua foto, seu vídeo, falar como é que tá sendo essa terça-feira, como é que tá amanhecendo para você. Tá trabalhando, saindo de um plantão, vai chegar para um plantão, para uma consulta médica. Olha, passear, caminhar, não importa. O que importa é que você esteja fazendo, esteja bem, esteja feliz e juntinho aqui com a gente na Rádio Litoral FM, a número 1 em audiência geral. Muito bom dia a você, eu tô esperando o seu recadinho, tá? Combinado? Ótimo dia, boa terça-feira.

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0: 5:16. Bom dia para você que sintoniza a melhor do estado, a número 1 em audiência geral no Ibope. Muito bom dia, terça-feira. Estamos juntos aqui na Rádio Litoral e quem tá aqui comigo, direto da Inglaterra, Zé Carlos. Bom dia.
1: Bom dia, o sol aqui hoje não apareceu ainda não, mas tá 15 graus, tá bom. Bom, mandar um abraço aí pra Solinha, pra Lena Mara, pro Toninho, pra Rebeca, pra Verinha do Pula Pula, pra Rosângela Bernardone, pro Dorme. Acorda, Dorme! Um abraço aí pra todo mundo, fiquem com Deus.
0: Amém. Um beijo pra você. Soninha, bom dia. Acorda cedo.
2: Olá, sol. Bom dia. Terço, hein? Bora, bora. Bora trabalhar. Aos ouvintes, aos cadeiras cativas, bom dia. José Carlos, Lena Mara, Eliomar, Claudineia, Robson, Nando Júnior, Rosângela, bom dia. Sol, bom trabalho, boa terça, fique com Deus e até amanhã, se Deus quiser. Sônia, André Carvalho, beijo,
0: valeu,
2: beijo.
0: Soninha, beijo, beijo, até amanhã, se Deus quiser. Beto Penitente.
3: Bom dia, Sol. Beto Penitente, Colatina. São frases pequenas, mas tem tudo a ver. Quando damos flores, perfumamos as mãos. Bom dia, Sol. Bom dia, Luiz Amendoim. Bom dia, Leomar de Linhagem. Bom dia, ouvintes da Litoral. Na Litoral, tô legal.
0: Valeu, Beto Penitente. Bom dia. Ó, agora vamos pra Espanha. Bom dia,
4: José. Bom dia, Sol. Bom dia para todos os ouvintes da Litoral. Na Litoral, eu tô legal. Solzinho, ó. Inverno já chegou aqui.
0: Ai, que imagem linda.
4: Entendeu? A princípio de inverno, né? Já tá bem fresco. Só mando um abraço para todos os ouvintes, todos os aniversariantes do dia. E saúde e paz, que o resto a gente corre atrás. Beijo no coração, Sol. Fica com Deus.
0: Josimar, beijo para você também. Tudo de bom. Ele que manda imagens da Espanha, de Madrid. Onde que ele estiver, ele manda um videozinho para eu conhecer. Obrigada. Olha quem tava sumido que apareceu hoje. David, bom dia. Ei, David. Ih, David, ó, seu áudio não quer tocar. Peraí, vamos ver se... É porque tem muitas mensagens, gente. Quando chega muitas mensagens de uma vez só, às vezes dá aquele... Vamos ver a Oséria se ela consegue falar. Oséria!
5: Ei, Sol, bom dia.
0: Bom dia.
5: Uma excelente terça-feira pra todos. Bom trabalho, tá bom? Beijos, Oséria e Fechal. Ligadinha como sempre.
0: Opa.
5: Na Litoral, eu tô legal.
0: Valeu, um beijo. Vamos lá, daqui a pouco eu tento falar com o David. Vamos lá, David, vamos ver se
6: você... Ei, minha criança,
0: ei,
6: bom
0: David.
6: Dia, só. Como você tá, hein?
0: Bem, graças a Deus.
6: Tem tanto tempo que a gente não se fala, hein? Mas a gente não se fala, mas eu tô aqui ligadinho na Rádio Litoral, hein?
0: Oba!
6: Trabalhando, escutando, né? Aquele abraço, Sol. Beijos.
0: Valeu. Daqui a pouquinho, né? Sai desse plantão e vai pra casa descansar.
7: Bom dia, amiga Sol. Matheus tá vendo bem. Calor ontem, amiga, né? Muito sol. Sendo verão já. Um ventinho, tranquilo, madrugada. Você tudo em litoral, bota sua feira no sol.

0: Litoral, eu tô legal. Muito bom dia, você que sintoniza Litoral FM. Bora falar com ele, Genimar de Pitanga. Bom dia, Genimar.
1: Bom dia, Sol. Aqui quem fala é Genimar de Pitanga. Tô passando para desejar uma terça-feira produtiva e abençoada para toda a família Litoral, para toda a família da cadeira cativa, né? De asas aí, para não esquecer de ninguém. Para a Vera do Pula Pula, a Dani Lopes, Leila Mara, a Soninha, a Rebeca, para a Chad, né? A Rosângela, o Toninho, o Jumar, o Reco, a Mauri, o Estevinho, né? O Zé das Neves, o Chechel e toda essa galera que tá na escuta aí. E toca aquela musiquinha aí para nós, Leão e Domável. Falou?
0: Beijo.
1: Vamos pra cima dessa terça-feira, vamos com tudo, sempre com Deus no comando, podendo ajudar a gente e voltar.
0: Exatamente, um beijo, Vanja.
2: Ei, sozinha, bom dia, bom meu dia, amor, gatona. Bom trabalho, uma ótima, maravilhosa terça-feira. Bom dia para o Cadeira Cativa, para todos os ouvintes, se ninguém é só. Eu sou Ricardo de Contos, tá bom, meu amor? Beijo, só, Vanja, do Açaí.
0: Menina, Casos e Contos hoje vai emocionar. Eu tô até com medo de não conseguir contar, porque é uma história muito emocionante, muito, muito, muito, muito mesmo. Então não percam, gente, 9 horas, Casos e Contos, uma história emocionante. Antônio!
3: Ei, só, bom dia, diretamente Cachorro de Itapelim, Gato Preto, da Janatista, Feira Mensual, mandando a lupa pra Xéria, Moura, Minha Vira, Veneiro, Pula Pula, Chibinha, Gil, Marcos Bob, Nando Júnior, Marcelo Pintor, Ariel, Luan Lenha, Duda Mel, Zé Paulo Bina, para Gigante, para Daniel, para Léo Mapacote, para Peixinho Catagalo, para Juninho Bracim, lá em Santa Luzia, para a turma de Una, Munistreire, Cachoeira Alta, São Vicente, Gruta, Tijuca, Lambari, Urupi, Marapé, um bom dia pro Grupo Cadeira Cativa, um bom dia pro pessoal da Saúde na Grande Vitória, para minha família na Grande Vitória, um bom dia pro Serginho do Posto Mola Aliança, para Demi Mecânico, e na Litoral, tô muito legal nessa terça-feira abençoada, trabalhar levando você de carona comigo.
0: Oba, tamo junto!

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1: Oportunidades para você, dia 29 de setembro, terça-feira, no Cine de Cachoeiro de Itapemirim, que abriu mais de 130 vagas. Tem para armador de ferros, costureiro, consultor de vendas, empregada doméstica e muito mais. Se você ficar interessado, tem que procurar a unidade. Ela funciona de 8 da manhã até as 5 horas da tarde. Fica ali na rua Costa Pereira, número 90, bem no centro de Cachoeiro de Itapemirim. Cine de São Mateus abriu mais de 190 vagas. Assistente de RH, camareira, motorista de ônibus, nutricionista e muito mais. Se você ficou interessado, aí vai ter que ir até a unidade, tá? Ela funciona de 8 da manhã até 5 horas da tarde. Fica na Avenida José Tosi, número 2616, no bairro Boa Vista. Boa sorte pra você.

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0: Litoral, eu tô legal. Bom dia aqui pra Rosimara Ramos em Nova Almeida, Nani Lopes em Jacaraípe, Giovana do Alecrim. Um beijo, gatonas, um beijo especial pra você. Isabel também, de Alto Laje. Pra Marta Maria Marquezine, de Cachoeiro de Itapemirim, falou: Sol, bora pra mais um dia de trabalho. Bora lá, hein? Bora falar com ela também, Rosângela Bernardoni.
1: Bom dia, Sol. Bom Tudo dia. Bem com você? Sou eu, Rosângela Bernardoni, do bairro de São Miguel, em Colatina. Sol, deixa eu mandar um bom dia pra você, pro meu esposo Paulo, os filhos Patrick, Pablo e Parley, pra Fabíola, minha sobrinha Nora, pra todos da minha família Bernardoni, pra Soninha de André Carlone, pra Lena Mara e Toninho de Bicanga, pro Genimar, pro Robert Wallace, pra Claudineia, pro José Carlos da Inglaterra, pro Leomar de Linhares, pra Rebeca, pra Cláudia Flor, pra Marcinha Brite de Resistência. E beijo, Sol, tenha uma ótima terça feira.
0: Beijo, gatona, tudo de bom. Iri.
2: Bom dia, Sol, bom dia. Vai trotar mais, que legal, levantando agora naquele banzão. Hoje tem aluno de prova, só tem um aluninho hoje, Sol, você fez feliz?
0: Ai, tomara que ele passe.
2: Um só, e vai dar bom, se Deus quiser. Um abraço pra minha família, minha mãe, Júlio Monteiro, e que guerreiro não foge da luta, não pode correr, e não sai atrasar. Graças pra vencer. Beijo, isso. Beijo, Sol. Tamo junto.
0: Beijo, gata. Bom trabalho pra você. Alessio.
3: Bom dia, ouvintes da Litoral. Aqui o Alessio, Chocolatina, passando, desejando essa quarta, essa terça-feira produtiva abençoada aí a todos que estão agarrados na Litoral, a cadeia cativa do modo geral. Luiz Amendoim, Rebeca Andrade, Vera do Pula Pula, Jacqueline também está ligado. A vovó do Carnalogo também está ligadinho na melhor. É, então que todos tenham uma excelente, abençoada terça-feira. Um abraço, Sol, tudo de bom. Estamos sempre juntinho na Litoral.
0: Valeu,
3: Litoral, estamos de vez tão legal.
0: Eu esqueci de agradecer a foto que Genimar de Pitanga mandou. Uma foto linda da noite, uma lua bonitona. Obrigada, hein, Genimar. Adorei a foto. Lena...
4: Bom dia, meu raio de sol. Um bom dia aí pro Grupo Cadeira Cativa, todos que estão ligadinhos, pra Soninha, Rosângela Bernardoni, Claudineia, Zé Carlos da Inglaterra. Que nós tenhamos uma linda, abençoada terça-feira. Beijo pra você, bom trabalho, fica
0: Amém.
4: Com Deus.
0: Um beijo.
5: Bom dia, mar. Sol, bom dia, ouvintes. É, Sol, terça-feira, essa terça-feira maravilhosa. Mais um dia de vida, mais um dia de paz para todo mundo.
0: Graças
5: Sol, queria mandar um grande abraço para Vera do Pula Pula, para Nani Lopes, para Luiz Amendoim, Beto Penitente, Rebeca Andrade de Colatina, para minha grande amiga Soninha e para todo mundo que está ligadinho no Litoral. Se estou na Litoral, estou legal. Leomar de Nás, um grande abraço a todos, uma ótima terça-feira.
0: Valeu, Leomar. Beijo e bom dia também para o Leislan. Mandou uma foto aqui, um vídeo, né? Acho que ele foi num show. Um beijo. O cantor Artuzinho Reis. Valeu, Leislan. Beijo. Aposto que se divertiu muito pelo vídeo que você mandou. É isso aí. Rafaela.
6: Bom dia para todos nós. Bora para cima. Nunca deixe para amanhã o que você pode fazer hoje, porque amanhã pode não chegar. Bom dia para nós.
0: Isso aí. Não deixar para amanhã o que a gente pode fazer hoje, porque o amanhã pode não chegar. Valeu, Rafaela.

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1: Vamos assim, ó. Segura assim, moçada. Pode dar um gritinho assim, ó.

0: recado para Maria Cristina Marriel e Mata da Serra e seu esposo Vanderlei. Tatiane Santos, motorista do Transcol da linha 331, tá ouvindo também. Pro Leonardo em Soteco Viana, Fábio Regis de São Pedro, Rafael Xavier do Balneário de Carapebus, Hermes do Terminal de Santo Torquato, Cláudio José em Nova Carapina 2.
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0: Se liga na previsão do tempo, hein? A terça-feira terá poucas mudanças no tempo no Espírito Santo. A massa de ar seco mantém o predomínio de sol em todas as regiões, hein? Sem previsão de chuva. As temperaturas continuam altas, principalmente durante a tarde, quando a sensação de calor fica ainda mais forte. Na Grande Vitória, os termômetros ficam entre 20 e 31 graus.
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0: Se liguem, porque a unidade móvel de saúde do SENAC ES está com mais de 830 vagas gratuitas em cursos rápidos, palestras e oficinas em Aracruz. As capacitações abordam temas como saúde mental, primeiros socorros, skincare, saúde da mulher, limpeza de pele, designer de sobrancelha e aromaterapia. As inscrições podem ser feitas presencialmente na unidade do SENAC. Anota aí o endereço, hein? Rua Professor Lobo, número 650, bem no centro. Ou pela internet, por formulário eletrônico. Outras informações estão disponíveis pelo telefone 99652-4712.
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0: Se liga porque a Santa Casa de Misericórdia de Cachoeiro de Itapemirim está com os estoques do banco de sangue baixos e faz um apelo por doações. A principal necessidade é pelo sangue tipo O negativo, mas também são necessárias bolsas dos tipos A negativo, B positivo também. As doações ajudam a garantir o atendimento de pacientes, cirurgias, tratamentos e casos de urgência. O banco de sangue funciona de segunda a sexta-feira, das 7 da manhã até as 4 horas da tarde e aos sábados de 7 da manhã às 11 da manhã na rua Doutor Raulino de Oliveira, número 67, bem no centro de Cachoeiro de Itapemirim. Bora ajudar, né, gente? Cada doação de sangue pode salvar até 4 vidas.

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0: Na Litoral Eu Tô Legal, 6h15. Muito bom dia para você que sintoniza Litoral FM, para você que tá aí no trânsito, você que é profissional do volante, muito bom dia, vai com Deus, bom trabalho para você. 999-86-1050, WhatsApp liberado para você mandar seu recadinho, né, Giovana? Bom dia.
1: Bom dia, bom dia, bom dia, bom dia, meu amorzinho. Obrigado pelos beijos, recebi todos. Muito, muito, muito obrigada, que o dia hoje seja maravilhoso.
0: Amém.
1: E hoje a programação misericórdia.
0: É, tá
1: cantando, cantando, cantando, beijo, bom dia, filho.
0: Beijo, Lanzinho.
2: Bom dia, sol. Bom dia, família Litoral. Solzinha, terçou. Mais um dia. Graças no bom Jesus. Vamos pra luta, né? Que nascemos belos e não ricos. Vamos fazer dinheiro pra gastar no final de semana, solzinha.
0: Isso aí.
2: Vambora, vamos embora, solzinha.
0: Beijo.
2: Bom dia, família Litoral. Fique com Deus.
0: Amém.
3: Bom dia, bonita. Aqui é Praxedes, passando pra deixar o meu bom dia pra todos que estão ligadinhos na Litoral. Principalmente pro meu amor Antônio, pra Duda Mel, pro Grupo Cadeira Cativa, de A a Z, pra não esquecer de ninguém. E tamo junto, hein? Sempre ligadinha na melhor, na Litoral.

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1: É, minha gente, bora ver como é que tá o trânsito na Grande Vitória e Segunda Ponte. Trânsito lento, esse trânsito já começa ali próximo à estação Pedro Nolasco. Então, você que está vindo de Cariacica ou Vila Velha, sentido a Vila Rubim, para chegar em Vitória, já vai encontrar um trânsito lento. Tá fluindo, mas tá lento. Melhor opção é passar pelas cinco pontes, que tá bem melhor do que a segunda ponte para você chegar em Vitória. Trânsito bom, olha que boa notícia, na rodovia do contorno, 6h37, então atenção você motorista que quer passar pela rodovia do contorno, trânsito livre nos dois sentidos. Agora a Avenida Carioca já tem um pequeno trânsito para você que está saindo de Vila Velha, sentido Vitória, pela terceira ponte, vai encontrar um pequeno trânsito já na Avenida Carioca. Agora o trânsito está bem lento na Avenida Mestre Álvaro. Tá lentinho, para você que vem de Serra, já vai encontrar um pequeno trânsito ali na Avenida Mestre Álvaro, antiga BR-101. A boa notícia é que depois que passar o viaduto de Carapina, rodovia das Paneleiras, livre nos dois sentidos, está fluindo muito bem. E trânsito tranquilo também, por enquanto, na Avenida Carlos Lindenberg. Mesmo passando por obras, nesse momento, trânsito na Carlos Lindenberg, livre nos dois sentidos. E por onde você está passando? Tem trânsito? Tem algum semáforo com problema? Está acontecendo algum congestionamento? Conta tudo pra gente. 999-86-1050.
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0: na Litoral, eu tô legal, muito bom dia pro Jonathan Schmidel, de Jardim Campo Grande. Ele falou: Sol, ontem quando você tava saindo, eu era aquele rapaz que tava na recepção, que a gente bateu um papo rapidinho. Ô, Jonathan, foi muito bom ter conhecido você, bater o papo rapidinho, né? Muito bom. E saber que você ganhou presente aqui na Litoral. Afinal, ouvinte ligado, é ouvinte premiado. Beijo, bom dia pra você, pro Guedes Uber, lá de Colatina, trabalhando e ouvindo a Litoral também. Beijo e bom dia aqui pro Antônio. Bom dia, Antônio.
1: Bom dia, Sol. Um dia maravilhoso pra nós, uma terça-feira abençoada.
0: Amém.
1: Daqui a pouco tem um caso de conto, né? Um abraço pra você, um cheiro. Antônio de Alto Lago da Branca, charmoso e cheiroso. Um abraço pra todos os ouvintes.
0: Valeu, Antônio.
1: Tchau. Na Litoral, tô mais que legal.
0: Beijo. É uma história daquelas. Ninguém perde em 9 horas da manhã casos e contos.
2: Chama Sol, sua ei, linda. Darinha. Bom dia a todos, dia. Meus amigos da Cadê Catinha Madrugada. Aqui quem fala é Vera do Pula Pula, Cacho Mirim. Manda alô pra toda essa galera aí, ó. Cleidinha, Rebeca, Nina, Cleia, Edneia Luz, Eliane Camelo, Duda Mel, as meninas do Salão da Itaoca, Toninha Segurança, Janimar, Nandinho, Elias Cortesano, Luiz Amiduim, Doutor Lohan, Garrincha, Dorme da Vila, Geo de Itaoca, Eliamar de Linhares, Alessi, Ciro, Irmão da Rosa, José Carlos, Robson Jacaraíba, José Luciano Santos Dumont, Etevaldo, Primo Caminhoneiro, Donizete, Nicota, Elias Sindicato, enfim, para todos os motoristas de APP, saúde e educação. Beijo, Litoral, obrigada.
3: Bom dia, família Litoral. Rebeca. Bom dia, uma terça-feira de paz e bênção e saúde para todos nós. Sou Rebeca Andrade, de Colatina. Os meus abraços para José Rabelo, lá de Marilândia, Queimadinho, Marcos Gobi, José Carlos da Inglaterra, Leislan, Toninho, Eliomar de Linhares, Gerimar, Luiz Amendoim, Bio, Alessio, Verido Propulo, Soninha, Lena Mara, Edileia Luz, Cleia Claudineia, Marcinha Briti, Gato Branco, Gato Preto, Claudinha Flor, Letícia, Elizabeth, lá de Portugal, pra todo mundo. Beijo, beijo, fui.
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0: fica aí. Daqui a pouco, mais músicas.
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2: Na Litoral 727.
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Caramba, muito legal, gente. 7:39. Você que tá aí grudadinha em Thelminha Rocha. Ô, coisa linda. Muito obrigada, tá, meus amores? Dia quente.

0: existir. Gente, muito obrigada pelo carinho, tá bom? Gilmar, Gilmar!
1: Bom dia, bom dia, bom dia, até a minha rocha.
0: Vamos, Gilmar, vamos.
1: Terçou, minha
0: não
1: amiga.
0: É, meu.
1: Um bom dia pra você e pra toda a sua equipe da Rádio Litoral Noroeste.
0: Obrigada, Gilmar, pelo carinho. Gilmar tá lá na Serra, tá curtindo a nossa litoral. Esse não me abandona, né, Gilmar? Ah, de você se me abandonar abaixo de ripa e da serra, de pego dessas esquinas. Ai, Gilmar. Cleuzinha, aquele abraço especial pra você. Aproveitando, mamãe ontem ficou muito feliz pelo carinho de cada um de vocês, por ela, né, ter sido... a rainha primavera do bairro Luiz Iglesias, ela ficou muito feliz e o carinho, ela falou, nossa, quantas pessoas que falaram de mim. É, mamãe Maria, você é demais, é famosa. Ah, então, ela agradeceu o carinho de cada um de vocês, tá bom? Antônio José de Souza, aquele abraço, Edmar Rodrigues Gonçalves, Marcos Gargamel já tá por aqui. Andréia, Andréia, você tá pra onde? Você vai aonde agora, Andréia?
2: Bom dia, galerinha da Litoral, bom dia, Thelminha Rocha, que quem fala é Andréia do Ayrton Senna. Passando pra deixar um beijo e um abraço pra todo mundo que tá ouvindo a Litoral. E na Litoral eu tô legal, agora nós estamos indo rumo à Barra de São Francisco, eu com a minha equipe, Raquel, Deca, minha mãe Cido, motorista Jades. Um beijo pro Rafael também, do trio, e um beijo pra Graça também, que tá indo pra Barra de São Francisco. Aquele abraço, beijo, tchau, obrigado.
0: Ei, coisa boa, obrigada aí a todos vocês, minha querida Rose Perim, sua linda, um beijo especial pra você. Ó, não esquece não, hein, gente, próximo sábado estarei invadindo a farmácia Rede Nova em Maria das Graças, de 9 às 11 horas da matina, comemorando junto com a Rose e toda a equipe dela os 2 anos, gente, que isso, nossa senhora, vai ser lindo demais, a gente vai rasgar a taioba até o talo, lá na farmácia Rede Nova, em Maria das Graças, vai ser lindo, parada legal, litoral, no próximo sábado, dia 3, de 9 às 11 horas da matina. Mas, os 2 anos, tá, gente? Muita festa tá acontecendo lá na farmácia Rede Nova, pode passar lá, né? E tem muita coisa bacana, a gente vai comentando aí no decorrer da nossa programação. Rosi, um beijo especial pra você, meu amor, obrigada pelo seu carinho sempre, tá? Edneia Luz de Vila Nova de Colares na Serra, aquele abraço. Andréia Vaz também já deixou recadinhos. Rosângela Bernadone, Thelminha, já abasteci minha garrafinha. Garrafinha de 2 litros, é isso aí. Tomando tudinho, tá? Nossa senhora, mas 2 litros... Eu tomo 6 por dia, gente. Eu tomo muita água também. É isso, Rosana. Mas tem a minha água, não sei o quê. Eu sei que muita gente fica nesse embrulho com relação à água. Mas você pode fazer uma água saborizada. Colocar um limãozinho, um suquinho de laranja, entendeu? Me dá uma incrementadinha ali com uma folhinha de camomila, de erva doce. Mas não deixar de tomar o líquido, que é a água, né, gente? A gente precisa muito. Parabéns, viu, Rosângela Bernadone, sua linda? Um beijo especial pra você, meu amor. Obrigada por esse carinho. 7h43.
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2: Existe uma teoria que se chama 90-10, onde uma pessoa tem 90% daquilo que você procura em alguém, só que você foca naqueles 10% que falta. Aí você sai pra rua, se aventura, e realmente você encontra aqueles 10%, mas não se deu conta que perdeu os 90%.
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Litoral, eu tô legal, 7 horas 49 minutinhos. Edmar Hammer, bom dia, Thelminha, bora trabalhar. Tô em Santa Joana, Itarana, ó, tá lá, né? Na escavadeira, e uau, que tudo. Bernadette Ló, sua linda, Thelminha, Jesus te ama e te ama também, viu, Bernadette? Você e toda a sua família, obrigada, meu amor. Ai, é tão bom, né? Jesus te ama. Ai, que lindo. Antônio José de Souza, Thelminha, Deus te abençoe. Um fala, Jesus te ama. E outro, Deus te abençoe. Nossa Senhora! Ai, eu tô protegida demais. Ai, obrigada, Antônio José de Souza. Ô, Jesus, é tão bom ser de Deus, né? Eu sou. 7h50.

0: Jocinho, tá osso. 7:53, você que tá aí grudadinho, então minha rocha, nesta manhãzinha tem promoção Casote Gás, é uma recarga maravilhosa. 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Meu querido Marcos Gargamel, aquele abração especial pra você, tá lá em Jardim Camburi, em Vitória. Lucinéia Martins também já chegou. Ivan está no Rio de Janeiro, gente, pelo aplicativo, ó, que coisa boa. O Guedes também é motorista de aplicativo. Você que tá pegando carona com Thelminha Rocha aí, você que tá no seu carro, aonde você tiver, tá no trânsito, esse trânsito colatino, meu Deus. Ai, tá indo trabalhar, você que tá pelas rodovias afora, seja num carro pequeno ou nesses caminhões enormes, né? Esses cegonheiros, muito obrigada por essa audiência maravilhosa, que Deus proteja Nossa Senhora também nesse volante aí, tá bom? Adriano Venturini, bom dia, Thelminha. Que bom, Thelminha, amanhecer e poder sentir que estamos vivos, né? Ô, glória! E o que o nosso pai concedeu aí, esse momento de só agradecer. Então, bora rasgar a taioba na lavoura de café, Thelminha. Tô aqui ligadinho em você. É, e animando o nosso dia, Adriano Venturini. Tamo junto, Thelminha. Ô, Adriano, dá um abração a toda a sua família aí, em Alto Várzea Alegre, em Santa Teresa. Ô, lugarzinho bom. Tiara Lorenzucci, sua linda, um beijo pra você. Jones Torezani também. Beta, lá em Sapucaia, em Marilândia, tá curtindo a nossa Litoral. É outro Beto que também já chegou chegando daquele jeito, já rasgando a taioba logo cedo, não é isso, animado?
1: Bom dia, bom dia, bom dia, bom dia, bom dia, Thelma Rocha, Thelma Rocha! Terça-feira, pega mais o pai. Manda uma pra nós aí, meu querido.
0: É o Wanda.
1: Fabi Freitas, Cebola, nossa. Carlos Freitas, nossa. Zé Maria, Cristiano,
0: nossa senhora.
1: Thiago, Raul, Popô, Marreco, todo mundo da construção civil aí, minha querida. Tamo junto, misturado.
0: Obrigada, Beto João. Gente, isso era 4 horas da manhã quando ele mandou, tá? Nessa animação. Ele sai andando de casa, aí ele começa a gritar no meio da rua, manda mensagens para mim. Ai, Beto Jamaica, você é uma figura, que Deus te abençoe sempre, meu querido, que te dê muita saúde, muita energia no seu trabalho. Ele já mandou a fotinha que ele tá bebendo água. Então, você que é de obra, atenção, meus meninos e meninas, tá? Você que tá na obra aí, fazendo aí acontecer, tem que... tome água, tá, gente? Aproveita, hein? Cuidado com esse solzão aí também. Eu sei que você... Ah, Thelminha, não tem como, não. Tem que ficar debaixo do sol. Então tem que se preparar. Coloca um chapéuzinho aí, né? Usa uma roupinha mais adequada e bastante água, tá? 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

0: Litoral, eu tô legal. 8 horas 11 minutinhos. Bom dia, bom dia. Rebequinha Andrade.
1: Bom dia, Thelminha. Bom dia, toda a família Litoral. Terceiro, uma terça-feira de muita paz, bênção, saúde para todos nós. Sou a Rebeca Andrade, a poderosa, a vovó do teatro. Abraço para todos os meninos que lá buscavam oficina, Lava Jato, lá do Gerson, meu irmão. Para todos os taxistas, para todo mundo. Beijo, beijo, Litoral. Adoro.
0: Valeu, valeu, Rebequinha, sua linda. Oi, Jade.
2: Bom dia, minha lindona. Vascaína.
0: Ai, seu sonho, né, Jade? Nem vem, não, que é meu pesadelo. Não vem com esse negócio, não, porque você nem vascaíno, você não é. Eu acho que é, né? Você fala que você é botafoguense, tá falando do Vasco o tempo todo. Você deve ser apaixonado pelo Vasco e fica aí nessa nhanha com o Botafogo. Afama. E esse negócio da Rascaeta, gente? Conta pra mim essa história. O menino quebrou o punho? Uai! Vai ficar quanto tempo? 6 meses aí que o pessoal tava comentando que o Arrascaeta quebrou o punho e vai ter que ficar parado, não vai jogar com o Flamengo mais, não? É, gente! Vocês estão jogando muita ziguezira em cima do Flamengo, vocês param com isso, hein? Vocês Arrascaeta pra lá, hein? Tadinho, gente! Ô dó do menino aí, ó, vai ficar um tempão sem jogar no Flamengo. Ô, Jesus amado!
3: Aô, Litoral! Quem fala aqui é o Paulinho Valbó de Barra Grande do Tietê. Fala comigo, Thelminha Rocha, Rádio Taioba. Manda pra nós aí, a música de Milionário Zé Rico, dessa galera bacana, todos meus amigos que curtem o Litoral aí, e bota pra torar e segue o Paulinho Cowboy. Aú! Tchê, tchau, obrigado!
0: Ai, Paulinho, você é demais, um abraço. Cadê o Beto Penitente com a sua filosofia do dia?
4: Bom dia, Thelminha. Beto Penitente. É sufocante sentir saudades e não poder fazer nada.
0: Que isso, hein, Beto?
4: Thelminha, vou dar um exemplo dessas frases. Aos ouvintes da Litoral. Essas frases são para um ente querido que se foi.
0: Oh, meu Deus.
4: Por andar de cima. Oxe. Bom dia, Luiz Amendoim. Bom dia, Leomar de Linhares. Bom dia, ouvintes da Litoral. Na Litoral, estou legal.
0: Tá bom, Beto. Obrigada, meu amor, pela sua participação. Jonadir Borsoni também já está por aqui. Claudinha, Claudinha.
5: Bom dia, Thelminha Rocha. Aqui quem fala é Cláudia Medina. Quero que você mande um alô para minha amiga Carol, a Viviane, a Joelma, o Luciano, a Meriane, que estamos todos aqui ligadinhos com você. No Espaço Medina Restaurante.
0: Tá bom.
5: Beijo, um forte abraço.
0: Beijo, meu amor. Obrigada por essa participação. Todo mundo já deixando recadinhos. Luiz, Luiz! Ai, Luiz, gente, é aquela figura, né? Logo cedo, com toda a animação. Perturbado, né, Luiz?
6: Bom dia, Thelminha.
0: Coisa
6: nossa charmosinha, como é que você tá? Charmosinha. Tudo bem, minha querida?
0: Ótima.
6: Um abraço a todos os ouvintes da Litoral.
0: Obrigada,
6: uma ótima, excelente, iluminada terça-feira
0: para
6: todo mundo. E na Litoral, eu tô muito, muito mais que legal, valeu?
0: Valeu.
6: Tamo junto!
0: Menino de Deus, gente, menino abençoado por Deus, ele e toda a família, menino que tá na igreja sempre. Ai, que coisa linda, Luiz, que Deus te abençoe sempre. Obrigada por esse carinho, dá um abraço no William aí, galerinha da Primo Veículos, obrigada por essa parceria também, tá bom? Ai, meu Deus. Cleuzinha de São Roque do Canaã já tá aí. Zira Winter também já chegou chegando, né? Zira. Só tá no salgadinho aí, hein, Zira? Nossa, que delícia, meu Deus do
7: céu. 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

0: Ai, na Litoral eu tô legal, 8 horas 36 minutinhos, gente. 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

0: na Litoral, eu tô legal, 8 horas 48 minutinhos. Deixa eu mandar aquele abraço para a Lucineia Nascimento da Conceição. Bom dia, Thelminha, gratidão a Deus, né? Por mais um dia abençoado, por estarmos juntos aí. Aquele abraço especial para você. Obrigada, Lu. Edivaldo Souza Ponte, José Bendes, já chegou o dia abençoado para nós. É Fernandinha Alves, beijos quiduchos para você também. Marcos Gargamel, aquele abraço. Um abração para Maria Aparecida, do Fioravante Marino. Galerinha que tá lá em São Roque do Canaã, minha querida Cleusa, aquele abraço. Jonadir Borsoni também já deixou recadinhos. E é isso, gente. 8 horas 48 minutinhos. 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

0: Tudo isso daqui a pouco.
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1: Na Litoral do Legal, 8 horas, gente, 57 minutinhos, né? 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

0: Litoral, tô legal, 9 horas, né? 12 minutinhos. Você que tá aí grudadinha em Thelminha Rocha nessa manhãzinha maravilhosa. Deixa eu colocar mais aqui.
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0: Oi, Flavinho.
1: Mandar um abração aí pra galera do Central Tita, São Roque do Canaã.
0: Ah, galerinha de São Roque do Canaã, aquele abraço aí. Fala, Pretinho.
2: Bom dia, Thelminha.
0: Diga, Pretinho.
2: Seu amigo Luiz Pretinho.
0: Diga,
2: Luiz. Esse
0: Luê.
2: Fanzaço seu.
0: Obrigada, Pretinho.
2: Você não sabe da maior. Me colocaram pra fazer almoço é hoje,
0: mesmo?
2: Minha filha.
0: Você vai fazer
2: não sabe de nada. Ah, eu quero um véio pra fazer almoço.
0: Eita,
2: eu
0: nós.
2: Eu tô aqui fazendo a carne assada, uma maionese, né? Um macarrãozinho.
0: Que é isso,
2: o resto você já sabe.
0: Que é isso,
2: fica
0: hein?
2: Só no cheiro, tá?
0: Nossa! Menino do céu.
2: Litoral, eu tô legal.
0: Que isso, hein? Pretinho, a esposa tá do lado aí vigiando, como é que tá a situação aí, Pretinho? Rapaz, já quero experimentar essa comida aí também, essa carne assada, essa maionese, hein, Pretinho? Cê é demais, hein? Parabéns, parabéns. Oi, Thelminha, bom dia, aqui é a Valéria. Oi, Valéria, hoje estou passando por aqui para uma ocasião muito especial, hoje é aniversário da minha primogênita, Isabelle. Thelminha, 10 aninhos. Gostaria que você mandasse um alô para ela, desejando um feliz aniversário, falar que amamos muito, desejamos toda a felicidade do mundo, né? É, que ela e o irmão são os nossos presentes de Deus. Que coisa linda, Isabelle! Parabéns para você, sua linda! Muitas felicidades, toda a sua família. Nós aqui da Rádio Litoral desejamos muitas felicidades para você, tá bom, Isabelle? Parabéns, parabéns, parabéns, meu amor!

na Litoral, muito legal, gente. 9h20. 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Deixa eu mandar uma alusão para Dulce do Nascimento, tá lá no Vila Amélia. Jadeir Saite é do bairro Luiz Iglesias, né? Galerinha do bairro Luiz Iglesias, aquele abraço. Minha mãezona maravilhosa, tá por lá também, tá curtindo a nossa Litoral. É, a Wanda Bitelona e, principalmente também, as duas famílias que nasceram dois bebês incríveis. Uma menininha e um menininho. Ai, Highlander Fontana tá lá feliz da vida com a esposa Natália, que o pequeno Raul nasceu. Gente, que menino lindo. E esses cabelos aí? Olha só, nasceu com bastante cabelo, coisa linda demais da conta. Highlander, meu querido Thelminha, a gente tá meio sumidinho porque tá na troca da noite pro dia, dia pra noite, você já sabe, né? O príncipe Raul chegou ao mundo com muita saúde, com muito amor. Dá um abração especial na sua esposa. Que Deus possa abençoar vocês. Minha família abençoada, Thelminha. Um abraço para minha esposa Natália, o Raí e o Raul. Gente, que família linda você tem, Highlander. Dá um abração. Ó, o pequeno Raí segurando o Raulzinho aí, ó. Ai, todo irmão, gente, todo. Que linda sua família, viu, Highlander? Obrigada por ter mandado a fotinha pra mim. Que Deus abençoe vocês demais da conta. Quero também parabenizar ao Matheus Henrique Zamprogno, juntamente com a esposa Mariana, que a princesa Maitê também chegou ao mundo e chegou daquele jeito, a coisa mais linda, com os cabelos enormes, toda com o zoião aberto. Eu falei com o Matheus que antigamente a gente tinha 45 dias, né, pra abrir o zóio. Hoje as crianças já abrem um olho, já olham pro médico, cadê meu tablet, cadê meu celular? Matheusinho, dá um abraço na pequena Maitê, na sua esposa, que Deus abençoe ainda mais vocês. Ai, que coisa linda. Fiquei muito feliz em saber dessas crianças maravilhosas, né? Chegando ao mundo aí e sendo abençoadas por Deus. 9h23.

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0: Avenida Litoral, muito legal. Um abração para Rosângela Bernadoni, já chegou chegando. Gilmar Gonçalves está lá em Aracruz, né, Thelminha? Tô aqui na escuta, hein? Deixa eu ver. Ah, tá ligadinho? Oficina do Léo, Thelminha. Tá aqui em Colatina? Olha só, galerinha da Oficina do Léo, aquele abraço especial pra vocês. Obrigada, tá, Gilmar? Pelo carinho, por essa audiência maravilhosa. Bruno Wanderson, bom dia, Thelminha. Manda um abração pra galera aí da Pelada Sem Ressaca. Para o meu amigo Vanildo, o flamenguista de Colatina, Thelminha. Bruno Wanderson Vago, Carlos Germano Nalma, com certeza. Giuliane, galerinha aí, ó, do bairro Santo Antônio, Gilbinda. Um beijo especial pra você, querida.
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0: Em Colatina, a Polícia Civil confirma a morte de Carlos Roberto Lidende, de 36 anos, no hospital em Colatina. Ele estava internado, né, sobre custódia após matar a esposa, atirar na sogra e disparar contra a própria cabeça na semana passada. Com o óbito do autor, o caso de feminicídio e tentativa de homicídio qualificado será relatado e arquivado pelas autoridades.
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0: Em Jaguaré, uma mulher de 43 anos sofre queimaduras graves nas vias aéreas e nas córneas após um acidente doméstico com óleo de fritura. O helicóptero do Notair realizou o resgate de emergência, intubando a vítima ainda durante o voo rumo ao Centro de Tratamento de Queimados, na Grande Vitória.
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0: Em Nova Venécia, produtores rurais do Noroeste Capixaba ganham fôlego financeiro. O Banco do Brasil passa a oferecer uma carência de até 2 anos para os agricultores que renegociarem suas dívidas de custeio e investimento, aliviando o impacto das oscilações climáticas na região.
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0: Em Batiba, o trágico acidente com um ônibus, né, de turismo na curva ali da Ferradura, na BR-262, deixando 3 mortos e 45 feridos, a Setúrb e a Polícia Rodoviária Federal constataram que o veículo operava fora da rota autorizada no momento em que perdeu o freio e tombou.
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0: aqui na Litoral, tô legal, 9 horas 48 minutinhos. Você que tá aí grudadinha em Thelminha Rocha, né? Desde manhã cedo, que delícia, gente. Muito obrigada pela sua participação. 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

0: na Litoral, eu tô legal, 9 horas e 59 minutinhos. Minha querida Tatiane, bom dia,
1: bom
0: Tati.
1: Bom dia, Litoral. Bom dia, Thelminha Rocha. Bom dia aos ouvintes da Litoral. Uma ótima terça-feira abençoada para cada um de vocês. Que Deus continue com nós, né?
0: Amém, amém.
1: Thelminha, estou por cá, ligadinho na Litoral, tomando aquele cafezinho. E escutando a melhor, hein? A Litoral.
0: Obrigada,
1: beijos,
0: Tati.
1: Beijos, uma ótima manhã pra vocês. Na
0: pra
1: Litoral, estou mais que legal.
0: Pra nós. Jade, um abração aí pra sua namorada Isabela. Dá um abração nela por mim, tá bom? Wanderson Luiz Brunelli também, aquele abraço,
2: Wanda. Que nosso dia seja abençoado por Deus.
0: Amém.
2: Aqui, você sabia como o Mengão já ganhou a Noruega nas décadas passadas?
0: Sabia disso,
2: mas
0: não?
2: Mas não sei onde foi o jogo, se foi no Maraca ou se foi
0: que
2: fora
0: isso,
2: do Brasil. Só sei que o Mengão ganhou 10. O Brasil não consegue ganhar da Noruega.
0: Nossa.
2: Muito obrigado também. Estou correndo de legal, estou correndo de Litoral. Essa rádio show, essa rádio todos capixados, a vida do mundo.
0: É, e teve um amistoso internacional, né? Logo cedo hoje, o Brasil contra a Austrália. Brasil 4, Austrália 2, ó. Brasil faturando em cima da Austrália, um amistoso internacional. Logo cedo hoje, se não me engano, foi 7 horas da manhã. Cristiano Cremonini de São Jacinto, aquele abração especial pra você. Valdeil Cowboy, Thelminha, o Vinha, manda um abração aqui para o Cascão Kleber Sorriso e pra toda a galerinha da manutenção. Tá certo, meu querido, aquele abraço. Cadê Matias?
3: Bom dia, Thelminha.
0: Oi.
3: Matias,
0: tô aqui. Ai, Matias, você é maravilhoso, meu querido. 10 horas, um minutinho.
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7: Na Litoral, 10h03.
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0: Na Litoral 10 e 16.
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0: na Litoral, tô legal, 10 horas 54 minutinhos, minha querida Rosângela Bernardoni.
1: Então, minha, bom dia, bom tudo dia. Bem com você? Sou eu, Rosângela Bernardoni, do bairro São Miguel. Também deixa eu mandar um terço, né, para você, para Dona Maria, para o meu esposo Paulo, meus filhos Patrick, Pablo e Parle, para minha sobrinha Nora Fabiola, para todos a minha família Bernardoni, para o Ney Oliver, Diego Lira, Luiz Carlos do Negão, para Rose, para Cristina, para Cris, para Marina do Colúmbia, para todos os ouvintes. E beijos, Thelminha. Tenha uma ótima terça-feira.
0: Obrigada, Rosângela. Devanilda, bom dia, Thelminha. Terça-feira maravilhosa para nós, né? Oi, Tamires!
2: Bom dia, Thelminha. Aqui quem fala é a Tamires, do restaurante do Negão.
0: Oi!
2: Manda um alô para nós aqui.
0: Manda.
2: E um bom dia também para todos os ouvintes e de vocês aí da Rádio Litoral. Fique com Deus. Beijo, Thelminha.
0: Beijo, Tamires. Obrigada pelo carinho. Oi, Zira! É isso, hein? Nossa, olha a comidinha ali, ó. Um arrozinho, um pirãozinho, uma carne, aí mete uma polenta do lado com um quiabo. Você tá de boa aí, hein, Zira? Tô chegando, hein? Mazilda Souza, bom dia, povo lindo, tô ligadinha. Thelminha rasgando a taioba aqui no trabalho. Beijos pra você, Mazilda. Obrigada pelo carinho. Cristiano Cremonini já deixou recadinhos aqui também. Mateuzinho.
3: Bom dia, amiga Thelma, aqui nessa manhã. Mateu, tá vendo? Ai, sol quente agora, amiga,
0: sol,
3: né?
0: Sol quente,
3: amiga,
0: né? Bastante água,
3: sol,
0: tá?
3: Calorão,
0: isso.
3: Tô suado. Fui tomar banho, né?
0: Tá
3: suadinho. Quer, amigo? Tá legal. Ai.
0: Meu Deus do céu. Ai, Matheus, só você, hein? 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
2: Na Litoral 10h57.
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0: Litoral Legal, gente, 11 horas 17 minutinhos. 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Zira, gostasse, Thelminha, de chocolate? Que isso, hein, Zira? Chocolatinho aí é bom, hein? Bonito esse chocolate aí. Jamison Conceição, bom dia, Thelminha. Jamison aqui de Nossa Senhora do Socorro em Sergipe. Você tá sumido, hein, Jamison? Um abraço especial pra você, não some não, viu? Jânio de Oliveira, bom dia, ótima terça-feira pra nós. Lindomar de Mantenópolis.
1: Thelminha Rocha.
0: Oi.
1: Bom dia, Thelminha Rocha. Aqui é Lindomar de Mantenópolis, Thelminha. Rasgar a taioba até meio-dia, Thelminha.
0: Bora.
1: Acabei de chegar aqui agora em Colatina. Você mandou aquele abraço para os seus
0: motoristas
1: da saúde.
0: Mas Thelminha, é claro, Lindomar.
1: Fala com nós,
0: opa, Lindomar de Mantenópolis, a todos os meus motoristas da saúde aí, ó. Aquele abraço especial para vocês. Oi, Duílio.
2: Bom dia, Thelminha. Bom dia. É, Thelminha, o tempo a...
0: O quê?
2: Amanheceu meio nublado.
0: Nublado? Tá calor.
2: Eu tô achando que vai vir uma trovoada pro lado do Vasco, hein?
0: Por quê, Duílio?
2: Vai pegar meu galo na Copa do Brasil. Não vai pegar porque o Palmeiras vai tirar, né? Mas escuta bem o que eu tô falando, hein? Galo campeão da Copa do Brasil da Sul-Americana. Tirando o falou que eu tava gorando o Vasco dele, né?
0: É mesmo?
2: Você vai ver também. Também manda um abraço.
0: Manda.
2: A galera do Lavanhole.
0: Tá bom, então, Duílio. Obrigada pela sua participação, tá bom, meu querido? Fala, Cebola!
3: Bom dia, minha querida, minha amiga, Thelminha Rocha. Passando para desejar uma ótima terça-feira a todos ouvintes da Rádio Litoral e mandar um forte abraço pro meu amigo e pedreiro Chau. Hoje ele não pôde comparecer num serviço, mas ele tá passando mal, mas... Passando para desejar melhoras aí para ele. Amanhã tamo junto. Mas enquanto isso, na sala de justiça, let's go.
0: Tá bom, então, meu querido. Um abraço especial para você. Fala, Márcio Silva.
4: Bom dia, amiga Thelminha. Márcio Silva de Barbados. Manda os abraços hoje. Os parabéns pro meu padastro, Deversino Hugo Dedeco.
0: Dedeco? Tá bom. A gente canta parabéns.
4: Boa, Thelminha.
0: Menina, aí o Dedeco, e aproveitando, deixa a Odete falar.
5: Oi,
0: também,
5: Thelminha,
0: ó.
5: Bom dia, minha linda. Hoje eu quero parabenizar minha filha caçula, Jarneliane.
0: Jarneliane.
5: Fica com parabéns pra ela,
0: tá bom,
5: na
0: tá
5: Litoral,
0: bom.
5: Eu tô mais que legal. Beijos.
0: Beijo, então, pra Jarneliane e para o Dedeco lá, ó, do Márcio Silva, minha querida Odete, a todos os meus aniversariantes do dia. Parabéns, parabéns, parabéns, tá bom? 11 horas 21 minutinhos.
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0: Um abração aqui para Valdinei Martins, né, do bairro Santo Antônio. Um abração especial aqui também para o Luiz. Luiz tá lá na Litoral, tô legal, Thelminha. Thelminha, você tem uma gargalhada, hein, Thelminha? Mas a minha é diferente. Eu imagino a sua gargalhada. Ai, meu Deus. Um abração para Lília de Andrade Martins, é do bairro Santo Antônio também. Marcelinha.
1: Eita. Eita, uma rocha. Aquela aqui.
0: Não brocha.
1: Rocha.
0: Marcela. Marcelinha. Um abração também para Tatiana Rodrigues, da Morada do Sol. Bom dia. 11h32.
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0: Em Vitória, noite de decisão na política capixaba. A TV Gazeta realiza hoje, a partir das 10h15 da noite, o último e decisivo debate ao vivo com os candidatos ao governo do estado, Helder Salomão, Lorenzo Pasolini e Ricardo Ferraz. Vão confrontar propostas cara a cara na reta final da campanha.
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0: Em Cachoeiro de Itapemirim, o Hospital Evangélico anuncia aí o avanço das obras do Hospital do Câncer no sul do estado. A nova estrutura de oncologia terá 120 leitos inéditos e salas cirúrgicas com capacidade para 3.600 diárias hospitalares por dia.
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0: Em São Paulo, o mercado financeiro amanhece atento as projeções de investimentos. Uma nova pesquisa aponta que 54% dos brasileiros pretendem mudar de estratégia de investimentos nesta reta final de setembro, calculando o impacto do cenário eleitoral sobre o patrimônio privado.
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0: Em Brasília, o Supremo Tribunal Federal exige uma racha, ou melhor, exibe, né, uma racha evidente nos bastidores. O período de visto do ministro Flávio Dino adia o julgamento sobre as ações envolvendo a Alexandre de Moraes e Nunes Marques para o período pós-eleitoral, acirrando o clima de acusações na corte.
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0: sua participação. Você que tá aí grudadinha com a Thelminha Rocha, meu querido José Carlos do Córrego do Almoço, aquele abraço especial para você também. Gente, amanhã, quarta-feira, metadinha da semana, estarei de volta depois da execução do horário eleitoral. Daqui a pouquinho tem mais, né? Ao meio-dia, tá bom? Eu vou saindo de fininho, mas deixando com muito carinho o meu abraço e o meu beijinho, ó. Mas só pra você e até amanhã, se Deus quiser.
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2: Agora é meio-dia e 38 na Litoral, a número 1 do Ibope. É isso aí, molecote. Só vem, Bruninho Nath, no melhor horário de almoço do planeta Terra. 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
3: Participa aí no 999-86-1050, bebê.
2: E claro, você pode mandar seu boa tarde, seu oi, seu alô. Fala como é que tá o tempo, como é que tá o clima. Tá calor, hein?
3: Esse é um calorão.
2: Menina, tá um calor tão brabo que eu tô me sentindo em Japira.
3: É mesmo?
2: Tão quente.
3: É isso aí. Então vai pra lá um pouquinho pra ver se tá igual mesmo.
2: Caraca, velho.
3: Vai lá um cadinho só pra gente ver se tá igual.
2: Juberu me mandou um áudio de 51 segundos.
3: Ah, não. Não é
2: Nath.
3: Possível. Não.
2: E como ele não ficou satisfeito, ele mandou mais um outro depois. Vamos ouvir.
3: Não é possível, gente.
4: Boa tarde, Bruninho, molecote. Boa tarde, Natizinho. Boa tarde pros melhores ouvintes do mundo. Gilberto me passando por aqui pra marcar presença neste que é o melhor horário de almoço do mundo. Bruninho e Nath, quero agradecer de montão a todos que me felicitaram pelo meu aniversário. E o seguinte, Gilberto quer criar um grupo. Por que que não criou ainda? Porque falta o nome. Eu preciso de ajuda. Eu preciso que os ouvintes manifestem minha ajuda no nome do grupo. Opção número 1, na Litoral eu tô legal. Opção número 2, não vejo ninguém na nossa frente, bebê. Opção número 3, chama, molecote. Opção número 4, cê tá doido, molecote. Opção número 5, Gilberube e amigos da Litoral. E opção número 6, os melhores ouvintes do mundo. Me ajudem, não. É sobre isso e na Litoral eu tô legal. Beijo, fui.
2: Dá tempo de mais uma opção, Nath?
3: Duas opções, então.
2: Essa aqui é boa, ó.
3: Qual?
4: Faltou a última opção também. 7, Gemidão do Matheus.
2: Essa é boa. Isso. Eu prefiro essa.
3: Eu ia falar Gilber Grupo, mas eu gostei mais do Gemidão do Matheus.
2: Gilber Grupo.
3: É um Gilber Grupo. Eu gosto dessa ideia.
2: Eu crio o grupo e coloco lá, Gemidão do Matheus. Pronto.
3: Que aí a gente vai colocar as pessoas pra você, Gilber Uber.
2: Não, mas ele tem, porque os ouvintes mandaram tudo áudio pra ele ontem no WhatsApp dele.
3: Ah!
2: Aí ele tem os ouvintes lá no...
3: E aí depois a gente ajuda também quem quiser entrar no Gilber Grupo aí pra poder continuar essa resenha, né?
2: Gilber Grupo do Gemidão do Matheus.
5: Boa tarde, Bruninho, amiga Nath. Matheus tá dando pelo dedo na caminhada aqui na quase que eu trabalho, né?
2: E o calor?
5: Pra ficar parado, não, as pernas ficam sempre ágil, né? Movimentando. Não complica.
3: Não complica.
5: Manda olá pro Jumber Uber, tá bom?
2: Jumber Uber.
5: Também tá ligado.
2: Tá ligado.
5: Inclusive, vai até fazer um grupo aí na Litoral.
2: Isso.
5: Acho que a gente, né?
2: É, vai.
5: Aí, então, ó, tô legal.
2: Você vai ficar litorando o Jumber Uber no grupo, Matheus. Você quer estar nesse grupo aí, Nathzinha? Coloca a Nath lá nesse grupo aí,
3: não,
2: que eu quero ver.
3: A Nath não tem tempo.
2: Às 7 da manhã você acorda, pega o celular, tá lá o Gilberto mandando um minuto de áudio.
3: Não, a Nath não tem tempo. Se a Nath tivesse tempo, a Nath ficaria nesse grupo com o maior carinho do mundo, mas a Nath não tem tempo.
2: Vai estar Gilberto mandando um minuto de áudio, Matheus Trevisano mandando gemido.
3: Eu prefiro ficar em casa, sem grupo,
2: vai
3: sem tá WhatsApp.
2: Vai estar um Antônio de Autolage mandando a foto das marmitas dele. Quem quer participar desse grupo aí, fala no zap da Litoral que nós vamos colocar você nesse grupo.
3: Exato. Gilber Uber, cria o grupo aí que a gente vai te passar os contatos do Gilber Grupo Gemidão do Matheus.
2: É. Quem mais vai estar nesse grupo? Vai estar a Soninha de André Carrone falando: olá, olá, pessoal, bom dia.
3: Deixa eu escapate.
2: É um grupo bom, velho. Eu vou até pro intervalo pra criar esse grupo aí, daqui a pouquinho.
3: Quem não tá... me coloca não,
2: vou
3: hein?
2: Vou colocar a Nathzinha nesse
3: me
2: grupo.
3: Me coloca não, hein?
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0: Litoral é muito legal. Mas é vaqueiro, aproveita que eu tô obrigado, meio-dia 54.
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3: Chama, moleque.
4: Chama aí o grupo.
0: Eu quero saber quem é que vai participar aí do grupo.
4: Tá no grupo?
0: Grupo do Gemidão, do Matheus aí, do Gilber Grupo. Quero saber, manda mensagem.
4: É o grupo, entendeu?
0: O grupo. Vou colocar a Rebeca lá pra ficar tocando as gavetas dela nesse grupo. Né,
5: boa tarde, gatizinho. Boa tarde, molecote. Grupo bom desse. Tudo certinho? Ah, que legal, né? Fazer um novo grupo. Que bacana. Nós já temos o nosso. Cadeiras cativas.
0: Mas ela quer entrar nesse gemidão.
5: É isso aí. Sou eu, a Rebeca Andrade, de Colatina. Aqui tá um sol maravilhoso, maravilhoso. Beijo pra todo mundo.
0: E as gavetas?
5: Aí, molecote, me empolguei tanto que esqueci a nossa musiquinha. Eita! Aí, molecote, não mexe nas minhas gavetas.
0: Eu vou colocar ela lá no grupo pra ficar tocando gaveta pra ela lá.
4: Exatamente. Eu acho que vai ser, assim, o melhor grupo pra Rebeca Andrade. Que no grupo que ela tá hoje, não fica tocando das gavetas dela.
0: É isso aí, não
4: esse
0: fica.
4: Grupo vai tocar, entendeu, Rebeca?
6: Ei, Nath, ei, Bruninho. Ei, Jubeube. Aí, Jubeube. O nome do grupo vai ser Não Vejo Ninguém Na Minha Frente, Bebê. É o melhor,
0: não,
6: hein?
0: Não, não é, não.
6: Que gemidão de Matheus, sai fora. É isso, não. Eu me boto aí no grupo, hein? Passa meu número de telefone aí, hein? Beijo pra vocês. Lidia Scarpati, na Litoral. Eu tô legal.
4: Eu vou mandar o número dela também, então, pra ela poder participar do grupo.
6: Ela... bota a Natizinha no grupo. Ela sai, nós coloca ela de novo.
0: Aí, ó.
4: Não,
6: é
4: não,
6: bom demais.
4: Não,
6: nós
4: de
6: vamos
4: novo, não.
6: A vida de Natizinha.
4: Não.
6: Deixa ela com nós.
4: De novo, não. De novo, não. Então, já tem um grupo lá no, Instagram que Bruninho me colocou lá com o Sérgio
0: pode
4: Jonas.
0: Ser de novo.
4: Não, não, não.
0: Esse é no Instagram.
4: Não, não quero, mas não quero grupo, não, gente. Agora, não dá pra mim, não.
0: No WhatsApp.
4: Não.
0: Grupo do WhatsApp.
4: Não.
0: Vai mandando
4: fora aí, de grupo.
0: Vai mandando mensagem aí pra gente no zap 999-86-1050. Vou colocar do Damel desse grupo também, menino.
7: Boa tarde, Bruninho, molecote.
0: Oi.
4: Boa tarde, no grupo também.
7: Tizinha, quem fala aqui é do Damel de Cachoeirinha.
4: Nem sabia.
7: Boa tarde aos ouvintes de Colatina, Linhares, da Grande Vitória, Cachoeirinha. Boa tarde pro Toninho, vem pro Pulo, pra Xed.
4: Pra
7: aqui, Joana, mete a luz. Boa tarde, Dudamel.
0: Tá bom.
7: Fui.
0: Chega,
7: de...
0: chega.
4: Boa tarde, Dudamel.
0: Oi.
8: Olá, Litoral.
0: Oi.
4: Olá.
8: Estou aqui no Meridional.
0: Ah, Renê.
8: Cariacica Vitória.
0: Aham.
8: Mandou uma boa tarde aí, depois, mais tarde.
0: Não, agora já.
8: Pra minha sessão aqui.
0: Aham.
8: E um alô pras meninas.
0: Tá bom. Renê.
8: Boa tarde.
4: Garrou.
0: É Renê Rejane, tá lá no Meridional. Mas deixa eu ficar lá no Meridional ouvindo a gente.
4: Mas você não sabe o que tá fazendo lá no Meridional, entendeu? Dependendo do que tá fazendo, dá pra ouvir, né?
0: É, isso é verdade. Meio-dia 58, daqui a pouquinho a gente volta.
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2: Existe uma teoria que se chama 90-10, onde uma pessoa tem 90% daquilo que você procura em alguém, só que você foca naqueles 10% que falta. 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
2: Vocês estão falando besteira.

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0: Mustafa Barulho. Ai, ai, ai.
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3: Eu adoro. Adoro. 1h26 e eu adoro quando você manda mensagem e ganha presente da Litoral. 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
3: 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Manda também o nome completo e onde você mora. Agora o Vanderlei tá ouvindo a Litoral. Fala aí, ô.
4: Boa tarde, Natizinha, boa tarde, molecote.
2: Molecote,
4: mas Natizinha gosta de ver o circo pegar fogo. Vocês estão botando fogo aí com o Jurubirubi fazer o tal do grupo aí.
5: Ele vai fazer.
4: Só pra sair o gemidão de Mateusão.
3: E eu vou botar você nesse grupo, Vanderlei.
4: Não faço, não. Natizinha. Molecote, aquele abraço.
3: Eu vou te botar, meu parceiro.
4: Uma boa tarde pra todo mundo da rodagem, pra todo mundo da Litoral. Pra todos os ouvintes. Vamos que vamos.
3: Valeu,
2: vamos.
3: Eu vou te botar também, Vanderlei. Vou botar o Celso, vou botar o Ele Diego de Guarapa ali também.
6: Domingo, boa tarde, Natizinha. Ele Diego de Guarapa. O meu querido Vila Velha aqui fazendo aquele rebaixamento. Uhum. Eu achei que o número ia botar o grupo que ele tava mandando aí, a quinta série. Porque com o Bruninho e Natizinha a gente volta à nossa infância, né?
3: É isso.
6: Não tem
3: aí.
6: Jeito. Valeu,
2: não tem
6: um abraço.
2: Jeito.
6: É legal o nome do grupo aí, bacana. Precisa até escolher agora, hein?
3: Ele gosta do Gemidão do Matheus, ele gostou.
2: Gemidão do Matheus, Gilber Grupo. São muitas as ideias, né? Mas e o grupo? Criou ou não criou?
3: É, o Gilberubi sumiu, deve estar rodando, deve estar conversando com um passageiro agora.
2: E aí, Gilberubi, criou ou não criou?
3: O Fabrício Estevão, lá de Jacaraípe.
7: Boa tarde,
3: participar.
7: Bruninho. Boa tarde, Natizinha.
2: Boa!
7: Aqui é Fabrício Estevão, de Jacaraípe. Rapaz, o que, que não vai sair nesse grupo aí, hein? Uhum. Coloca aí, tô no grupo também.
2: Aí, vou mandar esse número aí pro Gilberubi também. Qual o nome dele?
3: Fabrício Estevão, de Jacaraípe.
2: Vou salvar o número dele pra botar ele no grupo também.
3: Isso aí. Todo mundo querendo
2: participar. Todo mundo no grupo, hein?
3: Todo mundo participando aí do grupo. A Kelly Lima, de Maruípe, já mandou aqui também. Eu quero participar desse grupo aí.
2: Ê, lasqueira!
3: Ô, Kelly, Kel... Você conhece a Kelly? Você conhece a Kelly?
2: Kelly é um nome bom pra criança, né?
3: Kelly... Kelly.
2: O Kelly!
3: Rosângela, fala aí, Rosângela. Cadê a Rosângela? Oi.
8: Boa tarde, Bruninho, Natizinha. Sou eu, Rosângela Bernardoni, do bairro São Miguel em Colatina. Deixa eu mandar uma boa tarde pro meu esposo Paulo, os filhos Patrick, Pablo e Pali, pra todos da cadeira cativa e beijos.
3: Beijos.
2: Beijos. Agora vai ter que ser beijo duplo, né? Cadeira cativa e o grupo do Giberube.
3: Tem que mandar também.
2: Exatamente.
3: Porque o Giberube vai ficar chateado.
2: Exatamente.
3: Mais uma participante do grupo, do Gilber Grupo.
2: Cadê?
9: Boa tarde, Bruninho. Boa tarde, Natizinha. Eu tô aqui ligadinho, ouvindo vocês aí nesse tal do grupo. Se quiser, pode me colocar também.
2: Aí, ó, bota ela também.
10: Mas deixa eu ficar lá no Meridional ouvindo aí.
9: Eu não tô falando muito, mas eu estou aqui ligadinho.
2: Tão botando, só tá botando tudo. Também, né? Tão botando você também, Bruninho?
3: Tô botando nada. Vamos botar na
2: Natizinha.
3: Tão
2: botando em você, não?
3: Natizinha, vou te botar lá, hein?
2: Não, não bota em mim, no não. Grupo, bota amiga, bota você.
3: Gilberto tá animado com esse grupo, tá?
2: Eu tô mandando pra ele aqui do WhatsApp.
3: Você mandou Lauriene?
2: Mandei ele, Diego, Fabrício Estevão, Kelly Lima, Lidiane Scarpati, Lauriene do Jabaeté.
3: Fabrício Estevão, de Jacaraípe.
2: Já botei.
3: Já botou.
2: Mas quem?
3: Vamos ver aqui. Quem mais que nós vamos botar? Pra gente ver. Lúcia Braga, vai entrar também, Lúcia Braga?
2: Se você quiser entrar no grupo aí, manda mensagem falando que quer entrar no grupo, que eu vou mandar tudo pro Gilberube, tá bom? Aí ele que se vira.
11: Canudinha é o nome dela.
3: Ah, esqueci de perguntar, como é que é o nome... Não, deixa eu voltar a música aqui.
2: Ah, pronto.
3: Gustavo Lima, como é que é o nome daquele negócio que a gente bota na boca?
11: Canudinha é o nome dela.
3: É isso mesmo, é. Pera aí.

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2: 1h40 aqui na Rádio Litoral e eu tô impressionado que esse grupo tá bombando, Natizinha.
3: Pois todo é, mundo... é o grupo do Gilber Uber, né?
2: Todo mundo entrando no do Gilber Uber aí, Natizinha.
3: E ele tá gostando desse... burburinho, né?
2: O pessoal entrando dele aí.
3: Exatamente.
2: Aí, ó, quem tá querendo entrar no dele aí
3: quer
2: também?
3: Não?
4: Valeu, molecote! Quer sim? Valeu, molecote! Me coloca no grupo aí, tô no grupo aí, viado! Pode ir no grupo aí, Natizinho, tá ligado que é nóis? Eu vou chegar flamando no grupo, com a peça mania. Vai lá, vai lá!
2: Imagina você acordar às 7 horas da manhã e ver uma mensagem de Arlindo da Metal Tech desse grupo seu aí.
3: Olá.
2: E tinha que arrumar essa amizade do Gilber Uber com a Arlindo da Metal Tech, velho.
3: E vai acontecer agora, vai acontecer. Que vai estar no grupo, entendeu? E o nome do grupo mudou, Bruno. O nome do grupo mudou.
2: Ah, mudou. Como é que vai ser?
3: O nome vai ser o Gemidão do Almoço.
2: Gemidão do Almoço.
3: É, pra não dar muito ibope pro Matheus também, não, que não tá merecendo tanto assim, não.
2: Tá merecendo, não. Ó, mas manda, coloca o telefone do Arlindo aí,
3: já
2: pô.
3: Já botei.
2: Eu vou criar um WhatsApp fake pra eu entrar escondidinho pra poder ver o que vai ter nesse grupo.
3: Não, vou botar
2: aí.
3: Seu WhatsApp lá
2: não vai
3: no
2: botar,
3: mesmo.
2: Não vai botar o meu, não.
3: Você não gosta lá que bota no negócio seu aí?
2: Não vai botar nada, não. Elza Simões da Praia de Itaparica tá ouvindo, Ana Taquete tá muito querendo ir, tá triste, tá muito querendo ir lá no Vital, menina.
3: Então manda a senha aí, amiga, pra você concorrer Litoral.
2: Camarote, boa sorte, pra onde?
3: Aqui no 999-86-1050.

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1: Eu!
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1: Participou, ganhou. Acho que quem ganha ingresso tem que estar lá no grupo também do Juberuba. Vou colocar a Fernanda aí no grupo do Juberuba.
0: Eu também acho. Todo mundo que ganha ingresso...
1: A partir de agora.
0: Vai ter que entrar no grupo do Juberuba. Eu gostei.
1: Coloca lá a Fernanda no grupo do Juber...
0: Vou mandar o WhatsApp dela aqui também pro Juber Grupo do Gemidão do Almoço.
1: Isso aí.
0: Gostei.
1: Ó, e o Juberuba falou que o grupo tá criado, hein?
0: Eita,
1: grupo criado.
0: Lasqueira.
1: Quer entrar? Mandou aqui, ó. Deixa eu ver. Ele mandou o print, aí já tá aqui, ó, Gabriel Embaixador e mais gente, só que não tá dando pra ver, mas tá lá, Gilber Grupo do Gemidão.
0: Meu Deus do céu.
1: É o nome do grupo, Gilber Grupo do Gemidão.
0: Meu, já tô mandando mais número aqui pra poder participar, ó.
1: Oh, meu Deus do céu.
0: Se você quer entrar no grupo, manda seu nome e seu telefone aí no zap da Litoral, que eu vou passar tudo pro Gilber Uber.
1: Tadinho desse povo. Nadia, amanhã, 12:32, tem mais Bruninho e Nath pra Rede Litoral.
0: E Patrick Los Neto quer entrar.
1: Bota o Patrick Los Neto, bota ele lá, desgramado.
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7: 1:59.
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1: Opa! Olá! Muito boa tarde! Bem-vindos à festa! Se liga!

Olá, muito boa tarde, que bom que você tá com a gente em 95,3, Litoral Noroeste em Colatina para todo mundo. Muito prazer, eu sou o Tiroguin, seja bem-vindo, seja bem-vinda. A nossa festa tá começando, entre e fique à vontade. Aliás, convida a galera toda para vir para nossa festa, que aqui é 0800. A gente vai servir o seu artista e suas músicas preferidas. Aproveita nessa tarde ensolarada. Bom, de manhã começou aquele tempinho mais ou menos maroto. E agora na tarde, o sol resolveu aparecer. E que isso, hein? Não se esqueça de hidratar. Já pega o celular, já manda aí o boa tarde. Já manda alô pra tua galera. 27 é o código de área 996526530.

Na Litoral, eu tô legal, Davi Quaresma e Ferrugem, dúvida. Bom, na nossa festa também já se apresentaram por aqui, você curtiu Murilo Rufi, o Natanzinho Lima, tem muita gente bacana que vai passar por aqui, ó, Mumuzinho já confirmou presença, Zé Neto Cristiano, mais quem? Jorge Matheus, tem Fred Fabrício, tem Sorriso Maroto, e aí, tem você também, hein, que eu tô querendo que passe por aqui, manda um oi, manda um salve. Aproveita, tá aniversariando hoje, vem comemorar aqui na nossa festa. Pra você que tá soprando velhinhos, né? Parabéns, saúde, vida longa. E seja bem-vindo à nossa festa, hein? 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João Gustavo e Murilo com Grilo. Vem.

0: da vida.
1: O Grêmio na litoral é muito legal. Tá o Grelo de volta aí na parada com João Gustavo e Murilo, postinho de gasolina. 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

0: Legal Litoral, eu tô legal, Jorge e Matheus. A hora é agora. Hora de você pegar esse celular e mandar o seu alô aqui no 27996526580. E pode mandar áudio que é bacana te ouvir. Não é, ô Rebeca Andrade? Boa tarde, fala comigo.
1: Boa tarde, Jovem Tiroga. Terça, terça, uma terça-feira de muita paz e bênçãos. Saúde para todos nós. Sou Rebeca Andrade, a poderosa, a vovó do tempo. Abraço para todo mundo. Beijo, beijo, litoral.
0: Adoro. Boa, Rebeca, mandou aqui, ó. 29 de setembro, dia dos arcanjos de Deus. Verdade, né? Hoje tem missa votiva aí. São Miguel Arcanjo, na Matriz de São Silvano, às 19 horas, tá? Deixa eu mandar mais um salve aqui, o Marcos Gargamel, lá em Jardim Camburi, Vitória, também mandando hoje, é o Dia Mundial do Coração. Ai, valeu, deixa eu ver mais quem já passou por aqui, o Egnaldo Oliveira, lá no bairro Aparecida, a turma participando de promoção, Júlio César também tá lá no bairro Aparecida, boa tarde pra Adriana Bianchi em São Silvano. Betinho, fala comigo!
2: Fala, Tiroga! Boa tarde!
0: Boa!
2: Albertinho, São João de Nepomuceno, Minas Gerais. Estamos aqui em Itapina, vestido de colatina, pescando, de férias.
0: Pescando?
2: Manda um alô pra galera aí, ô Tiroga. Ah. A turma, pra gente tá pescando aqui. João, Disseu, a turma inteira. Tchau, obrigado!
0: Ih, rapaz, esse sol tá quente aí, Betinho! Ai, ai, ai, hein? Bernadette Loz, boa tarde, passando por aqui, Tiroga, ligadinha, pedindo uma música, a gente já toca, Bernadette. Tiara Lorenzucci, ai, ai, ai, ela mandou, boa tarde, Tiroga. Ih, ela mandou a foto dela, ela e a Thelminha. Olha o sorrisão da Thelminha, Tiroga. Acho que ela vai virar, quer virar vascaína. Pois é, a Tiara foi no pedal legal Litoral Domingão com a camisa do Vascão da Gama e a Thelminha foi do lado dela, pegou o escudo, a Cruz de Malta lá. Acho que ela até beijou e tirou a foto. Eu acho, eu não sei, né? Mas aparecendo. Boa tarde, Tiroga! Boa tarde, Antônio José de Souza no Cidade Jardim. Nossa, e o sol tá quente aí, hein? Falou que é um maçarico esse sol de hoje. Se protege aí, cara. Sombra, água... Não, não dá não, né? Boa tarde, Tiroga, aqui é o Antônio Márcio, Antônio Marcos de Souza, de São, bairro São Marcos, né? Valeu, cara, bora que agora tá na hora de se ligar, hein?
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0: Bom, o prazo para a entrega da declaração do Imposto sobre a Propriedade Territorial Rural, o DITR, DITR, né, 2026, termina nesta quarta-feira, amanhã, dia 30, hein? Este ano, o preenchimento e envio do documento online está disponível desde o dia 10 de agosto no site da Receita Federal. A declaração é obrigatória para pessoas físicas e jurídicas que sejam proprietárias ou titulares do direito de uso de imóvel rural, exceto nos casos de imunidade ou isenção previstos em lei.
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0: Colatina foi selecionada para participar do Adapta Cidades, iniciativa do Ministério do Meio Ambiente e Mudança do Clima, dentro do programa Cidades Verdes Resilientes. A iniciativa apoia municípios que apresentam riscos de impactos decorrentes das mudanças climáticas. A partir da adesão, o município terá acesso a captações, oficinas, suporte técnico, mentoria, metodologias e ferramentas para a elaboração do Plano Municipal de Adaptação à Mudança do Clima. O trabalho será desenvolvido considerando as capacidades técnicas e financeiras do município. Com o Adapta Cidades, Colatina passa a participar de uma iniciativa voltada ao planejamento municipal diante dos impactos das mudanças climáticas, com conhecimento técnico e ferramentas oferecidos pelo governo federal para a construção do seu plano de adaptação.
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0: Na Litoral é legal, Cleiton Romário, Se Eu Te Perdoar, a participação aí do Zé Felipe aqui na nossa festa que tá rolando. Daqui a pouquinho tem um bônus pra você com 45 minutos só de música. 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

0: Se você não cuidou, Sorriso Maroto, acompanhado de Ferrugem, Grupo Benzadeus, cantaram Perdas e Danos. Obrigado pela companhia, tá aqui nos 95,3, é a sua Litoral Noroeste em Colatina pra todo mundo. Ó, e daqui a pouquinho, depois do break, ainda você ganha um bônus com 45 minutos só de música. Inclusive, manda aí o seu alô, manda alô pra tua galera, 27996526580. Rosângela, fala comigo!
1: Ei, Tiroga, boa tarde, tudo bem com você? Sou eu, Rosângela Bernardoni, do bairro de São Miguel. Tiroga, deixa eu mandar uma boa tarde pra você, pro meu esposo Paulo, os filhos Patrick, Pablo e Parley, pra Fabiola, minha sobrinha Nora, e beijos, Tiroga, tenha uma ótima tarde.
0: Excelente tarde pra você também, obrigado pela companhia. Fernanda Alves, fala comigo!
2: Boa tarde, Tiroga, sou eu, Fernanda Alves. Eu duvido que a Thelminha deu beijo aí em camisa de Vasco, eu quero é prova.
0: O quê?
2: Thelminha é flamenguista raiz, vocês têm que aceitar que a Thelminha flamenguista. Vocês
0: parem
2: de ficar chamando a Thelminha de
0: Vascaína. Ela é
2: botafoguense. Meu amor de Jones. Na Litoral, tô legal, Tiroga. Beijinhos.
0: Amanhã você pede a ela pra mandar a foto. Eu não vou mandar a foto porque não é eu apareço na foto, né? Mas pede ela a foto e pergunta se não foi verdade. Mas ela não é. Ela torce pro Botafogo, ela falou uma vez. Boa tarde, Tiroga. Estamos ligados aqui na Milano Polimentos, no bairro Santos Dumont. Aí é flamenguista também. Pouco break, a gente já volta com 45 minutos só de música, tá? Eu tenho que te falar, ó. 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
2: Bora lá então, você que tá curtindo aqui a nossa programação, a nossa festa, agora ganha um bônus com 45 minutos só de música. A gente só para de tocar música para mandar o seu alô, então tá, celular tá na mão, já manda aí pra gente, pode mandar mensagem de texto ou áudio. É bacana te ouvir, manda 27996526580. Eu sou o Tirog e eles são Bruno e Barreto.

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0: Na litoral é do legal 9010. É o som da Maiara e Maraísa. E aí, curtindo a nossa programação? Obrigado pela companhia. Parou e ficou nos 95,3. Tá rolando aqui um bônus com 45 minutos só de música. E aí, malandro? Para mandar o seu alô, 996526580. E já já tem o Bora Pagodear para você curtir aí um pouquinho de pagode nessa tarde quente, ensolarada, hein? WhatsApp liberado, vamos aqui lá para Itarana. Felipe Meneghel, fala comigo, tá lá no Itarana, produtor rural, fala comigo.
1: Fala, meu amigo Tiroga, Felipe Meneghel, laureado aqui de Itarana. Tiroga, manda um abraço aí pra galera de Itarana colada no seu programa. Um abraço pra galera do agro colada no seu programa também. Eu quero que você mande um abraço pro meu amigo Jerumim, do bar do Jerumim de Palatino, o bar mais premiado do Roda de Boteco de Palatino.
0: Gente, boa demais.
1: O Jerumim, ele é campeão, hein?
0: Ele
1: o Jaime
0: fera.
1: Também trabalha lá no Jerumim. Missão pé da 90. Ô, Tiroga, rapaz, o sol tá de boca, hein? Esses últimos três dias aí.
0: Não
1: eu
0: falei,
1: vou te falar,
0: cara.
1: Hein? Se prepara, porque o verão vai chegar arregaçando.
0: É o Melinho.
1: Cê tá doido, Tiroga. Fala comigo, Tiroga. Um abraço.
0: Ei, rapaz. É desse modelo, hein? Tá quente. Zira Winter já tomando aquele lanchinho da tarde. Obrigado pela companhia. Tevinho, tá lá embaixo Guandu, fala comigo, Tevinho.
2: Boa tarde, Tiroga. Estamos aqui escutando a litoral, aqui embaixo Guandu. Na litoral a gente tá mais que legal. Um abraço aí, Tiroga, pra você, todos os ouvintes da litoral. Um abração. Manda um abraço aí pro Bocão, Tiroga, aquele fanfarrão.
0: Uai, Bocão também tá na área, né? Aquele fanfarrão. Bora lá então, gente. Danilo e Davi.

0: Na litoral, eu tô legal, Gustavo Lima bloqueado. Fechando aqui o bônus com 45 minutos só de música que você curtiu, hein? Foi um esquenta, porque daqui a pouquinho às 4 rola 60 minutos só de música. E daqui a pouquinho, né, depois do break já, tem o Bora Pagodear. Deixa eu mandar um salve aqui, ó. Boa tarde, Tiroga. Que calor é esse, hein? É a Sônia que tá com a gente lá no Carlos Germano Nauman, na litoral. Eu tô legal, quente de boca. Ai, ai, ai. Edgar, fala comigo. Pera aí, Edgar. Tá, fala agora, vai.
1: Boa tarde, meu amigo Tiroga. Aqui é o Edgar que tá falando, vai sobrar, Tiroga. Manda um alô pra mim aqui, Tiroga. Tô com o Radinho curtindo seu programa. Manda um alô aí pro meu amigo Biduim, Mariel, Eduardo, Gabriel. Também a pessoal lá do Bela Vista, também a Aliette. Todo o pessoal que tá curtindo seu programa. Manda um alô pro pessoal da Dana Maria. Todo o pessoal do Bela Vista está curtindo nosso seu programa, Tiro. Na litoral, eu tô legal. Ihuuu, ao calor, Tiro. Tá fazendo muito calor hoje, coladinho, Tiro.
0: Tá demais, tem que se hidratar, viu, gente? Não perde não, hein? Boa tarde, meu amigo Tiroga. Lucas Cristo na área, grande vascaíno. Valeu, Lucas. Mas quem aqui com a gente? A Penha tá lá em Colatina Velha. Que calor é esse, Tiroga? É, gente. E tudo aconteceu que estão prevendo aí, né? Com a questão do El Niño aí, do Super El Niño, né? O negócio vai esquentar mais ainda. Ó, eu vou pro intervalo e na volta a gente traz aqui o Bora Pagodear pra você curtir, beleza? 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
2: Bora pagodear! Volta amanhã, tá bom? Dentro da nossa festa, pra fechar a festa. A festa começa às 2 e no finalzinho dela tem aí o Bora Pagodear. E daqui a pouquinho rola 60 minutos só de música. 996-526580. 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Ó, e o sorteio é amanhã dessa recarga. 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Tô vendo aqui que a Rebeca Andrade, né, ela postou uma foto aqui de um Fiat Uno, se eu não me engano, né? Se alguém encontrou aí uma chave de carro aí no bairro Aparecida, por perto aí do bairro Aparecida, gente, me dá um toque aí pra gente entregar o dono aqui. Não é isso, Rebeca? Então tá. Manda pro 996-526580. Ô, Tiroga, eu achei aqui a chave. Aí você me fala aqui que a gente passa o contato das pessoas, da pessoa aí, e você faz a entrega, ou a pessoa vai aí buscar, beleza? Dá uma olhadinha aí. Pouco break, já 60 minutos. 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
20: Boa tarde! E aí, gente, boa, muito boa tarde.
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20: Bora lá então, já tá sabendo que vai rolar. Aproveita, pega aí o celular pra mandar o seu alô, que a gente só vai parar de tocar música pra mandar o seu alô. E manda também pra tua galera. 27996526580. Eu sou o Tirog e eles são Danilo e Davi.

0: na Litoral, muito legal, esse é o Belo Reinventar. Bom, chegou agora, tá rolando só música. Claro, tá rolando 60 minutos só de música. Aí você pode pegar o seu celular e mandar um oi, mandar um alô pra tua galera, parabenizar quem tá aniversariando hoje. O nosso WhatsApp liberado 27 é o código de área pra quem é de fora da nossa região, 996526580. Pô, eu acho que coloquei, o Marcinho mandou áudio aqui, eu acho que não coloquei ele no ar, ou coloquei? Não coloquei, cara. Pô, vamos ouvir então o Marcinho lá em São Gonçalo, no Rio de Janeiro. Fala comigo!
1: Boa tarde, meu amigo fanfarrão de Colatina.
0: Eu?
1: Tudo na paz, irmão.
0: Tudo.
1: Passando para deixar um abraço para você, ver se todos os ouvintes aí.
0: Ah,
1: e
0: não,
1: muitíssimo
0: rapaz.
1: Especial para minha mãezinha, a dona Creuza, que passou por um procedimento cirúrgico hoje, mas graças
0: rapaz,
1: a Deus está tudo bem.
0: Eu passei.
1: Ela está aqui, na minha terrinha aqui.
0: Acho que eu passei.
1: Se Deus quiser, ela vai estar voltando em breve para a terrinha dela, que um dia vai ser minha também. Tá bom, irmão? Um abraço pra todo mundo aí.
0: E agora eu fiquei em dúvida se eu tinha rolado.
1: Ah, sobre a Thelminha, eu não ia falar não, cara. Ela pediu pra guardar segredo. Ela me mandou no privado aqui.
0: Diga.
1: Marcinho, quando você voltar pra Colatina, passa no São Januário, traz uma lembrancinha pra mim de lá, tá? Foi assim, então tá dado o recado. Um abraço, rapaziada.
0: Rapaz, eu não me lembrei se eu tinha passado esse áudio, mas aí agora passei de novo, se sei, né? Mas tá beleza. José Mendes com a gente, mandando aqui, ó. Manda um salve pra nós aí, Tiroga. Tamo por cá ligadinho. Obrigado pela companhia. O Robson Ferreira no bairro Aparecida. Deixa eu ver mais quem aqui. A Tatiane. Fala comigo,
2: boa
0: Tati.
2: Boa tarde, Litoral. Boa tarde, Tiroga. Os ouvintes aí da Litoral. Uma ótima terça-feira, abençoada a todos aí. E eu estou por cá ligadinho na Litoral, hein? Na Litoral eu estou mais que legal.
0: Ai, valeu, já a gente manda mais a luz, tá? Manda aí, Marcos e Beluti já chegou pra cantar pra gente.

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0: pode. Aliás, pode mandar mensagem, hein? 996-526-5080, Maria Aparecida com a gente, lá no bairro Luiz Iglesias. Boa tarde também para a Kelly Cristina, lá no bairro José de Anchieta. A Neia Bettini, lá do bairro Pôr do Sol. Márcio Gleick, lá no Coelho Sergipe, em Governador Lindenberg. Falando que ela já está com sombra, tem a pedra do córrego Laranjinha, que faz sombra lá no terreno, lá no córrego Sergipe, no Márcio Gleick. Valeu, cara. Romildo Pedreiro, fala comigo!
1: Boa tarde, meu amigo Tiroga, aqui é o Romildo Pedreiro, em Colatina, o sol tá trincando e você já mandou o sinal no horário certinho, hein?
0: Oh, que bom!
1: Cheguei em casa agora, já abri uma Heineken geladinha, já chapeu uma fio de ouro no peito.
0: Tá medicado.
1: Você mandou o sinal às 4 horas e 8 minutos. Você é o cara, Tiroga. Você é o camarada. Aquele abraço, meu amigo. Tamo junto.
0: Mas vem cá, Romildo. O pessoal tá de olho em você. É isso mesmo?
1: Ah, meu amigo Tiroga. Lembrando também, aquele alô especial pra turma da... O grupo da família, né? As anoteladas, todo mundo tá me vigiando o horário que eu chego em casa, o horário que eu saio, a hora que eu tô chegando, ninguém vê o horário que eu tô saindo. Aquele abraço, meu amigo.
0: Mas é desse jeito, Romildo. Mandar um salve pra turma lá na mercearia Vista Linda, o Paraíso Gobete, Chicão. Solta quente, hein? Galera vai chegar com sede hoje aí, hein? Boa tarde. O Amarildo aí com a gente também. Deixa eu ver mais quem. Bruno Pereira, lá no córrego Santo Antônio Itueta, Minas Gerais. Ô, Brunão! Ó, aí não dá pra você participar dessa promoção do Casote Gás, não, cara. Que aí a gente não vai entregar em Minas, né? É só pra galera de Colatina, na área urbana. Tá bom, Brunão? O Marcinho falou que eu não tinha colocado o áudio, não, mas aí foi legal. Então tá bom. Mas valeu, Marcinho, lá em São Gonça. Menes mandou agora. Guedes Uber tá na área. A galera dos aplicativos aí, obrigado pela companhia. Fora que agora tá chegando informação.
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0: A Mega Sena sorteia hoje, terça-feira, dia 29. Prêmio estimado em 52 milhões de reais, hein? As 6 dezenas do concurso 3.064 serão sorteadas a partir das 21 horas, horário de Brasília, no Espaço da Sorte, em São Paulo. As apostas podem ser feitas até às 20 horas em casas lotéricas credenciadas pela Caixa em todo o país ou pela internet, no site ou aplicativo da Caixa. A aposta simples com 6 dezenas custa R$ 6.
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0: O Instituto Nacional de Meteorologia, INMET, emitiu 2 alertas de tempestade para municípios do Espírito Santo. Os avisos são de perigo potencial na cor amarela e indicam possibilidade de chuva intensa, ventos fortes e queda de granizo. Segundo o INMET, o primeiro alerta é válido nesta terça-feira, 29, até às 23 horas e 59 minutos. O segundo começa a partir das 0 hora de amanhã e vai também até às 23 e 59 minutos. Durante os 2 dias, o INMET prevê chuva entre 20 e 30 milímetros por hora ou até 50 milímetros por dia. Ventos intensos de 40 a 60 quilômetros por hora e possibilidade de granizo. Colatina e cidades vizinhas como Baixo Guandu, Itarana, Itaguaçu, São Roque do Canaã, Governador Lindenberg e Marilândia estão sob este aviso, hein?
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3: Não tem jeito, meu compadre. Vambora. Ela vacilou comigo, nós estamos aí, né? Tudo certo.

0: Na Litoral, eu tô legal, MC Daniel e Glória Groove, Nunca Mais. Fechou então, 60 minutos só de música, tá? Volta hoje ainda, 7 da noite, quando a gente entra em rede com a Litoral Vitória, transmitindo pra todo mundo. Hora de ir pro break, na volta tem Litoral com você. 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
0: 5 e 3. 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
2: Opa, que bom que você tá com a gente, 95,3. Muito prazer, eu sou o Tiroga. E onde você estiver, o que estiver fazendo, vamos estar aqui, ó, juntinhos, Litoral com você, trazendo uma programação bem bacana para você passar aqui seu fim de tarde, início de noite com a gente numa boa terça-feira, 29 de setembro. E eu te espero no 27 996 5265.

0: na Litoral, eu tô legal. O som é do Jota Quest cantando Tim Maia com a participação da Negra Líder, descobridor dos Sete Mares. Natanzinho Lima, 5 da manhã. A gente começou assim, mas tem muita coisa bacana pra rolar pra você aqui na nossa programação, tá bom? Então fica aqui com a gente vai pro break, que é rapidão, e já já você vai ouvir.
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0: Na litoral, eu tô legal, tá aí o som do Murilo Rufi. Deixa eu
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0: Rolou também o som do Léo Santana e Pablo, ele ou eu, teve Felipe Rett, corte americano. E teve o locutor que saiu do estúdio, né? E deixou aqui um buraco. Ademir Nascimento da Ecan tá na área, obrigado pela companhia. Deixa eu ver mais quem aqui. Amarildo, fala Amarildo. A Jane com a gente lá no Carlos Germano Nauman. Pra mandar o seu alô é o 27996526580. A gente já volta, tá? Fica aí.
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0: endereço daqui a pouco. 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

0: Na litoral, eu tô legal, Alex Warren com Ordinary aqui na nossa programação. Litoral com você, já já rola um bônus com 45 minutos só de música após o break, tá? Teve Luan Santana, teve Danilo e Davi, teve Mumuzinho, teve Gustavo Lima com Assunto Que Dói. Pezão, tá na área, fala comigo!
1: Boa tarde, meu amigo Quiroga, passando pra desejar um ótimo final de tarde, valeu! Na litoral, tô mais que legal, meu amigo, valeu!
0: Valeu, Pezão, alôzão aqui também pro Calanguinho lá em Marilândia, passando por aqui, mandando um salve pras calangadas de Marilândia, a gente já volta!
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20: Boa noite! E aí, gente boa, muito boa noite!
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20: Bora lá então, mais um bônus pra você com 45 minutos só de música, né, Natanzinho Lima?

0: Na Litoral eu tô legal, ainda turma do pagode, menos é mais.
1: Não liga, hein?
0: Não liga. É investigador, é o nome da música, pô. Chegou aí, tá curtindo a nossa programação? Tá rolando um bônus com 45 minutos só de música. É um esquenta, porque às 7 a gente entra em rede e vai rolar 60 minutos só de música. 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Ian, chega aí.

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0: Litoral, eu tô legal, Henrique Juliano, saudade de quem eu sou, rolou por aqui também, Jorge e Matheus, só se for sozinho, Ian com aquele textão. É você curtindo aqui os 45 minutos só de música, obrigado pela companhia. Tonho, Tonho aí no centro de Colatina também tá curtindo a nossa programação, boa noite pra Suelen em São Silvano. Robson Waller, vascaíno, com a gente lá do bairro Aeroporto. Chico Gobetti, a galera lá na mercearia Vista Linda, o Paraíso Gobetti. E agora? Ah, deixa eu ver aqui quem mais chegou. A Lucinéia Martins, lá do São Judas Tadeu, mandou um panelão aqui. Isso é o quê, hein? Canjiquinha? É pela égua, né, que fala. Boa! Mas num calor desse... Daria bom do mesmo jeito. Bora pro break que tá chegando informação.
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0: Bom, aviação, Águia Branca abriu 58 vagas de emprego para motoristas intermunicipais e mecânicos de linha pesada no Espírito Santo. As contratações vão reforçar as equipes durante a alta temporada entre outubro de 2026 e março de 2027. As oportunidades estão em Cariacica, São Mateus e Colatina. Segundo a empresa, são 55 vagas para motoristas intermunicipais, distribuídas entre Cariacica com 40 postos, São Mateus com 10 e Colatina com 5. Outras 3 vagas temporárias são para mecânicos de linha pesada em Cariacica. Bom, para concorrer às vagas de motorista, os candidatos precisam ter CNH nas categorias D ou E e ensino fundamental completo. Também precisam ter experiência com veículos de grande porte em rodovias.
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0: O Espírito Santo conta com 14 concursos públicos com editais previstos para lançamento nos próximos meses. Os certames deverão ofertar oportunidades para cargos de diferentes níveis de escolaridade. Entre as seleções mais aguardadas estão as do Tribunal de Justiça do Espírito Santo, com chances para profissionais da área de tecnologia da informação, e do Corpo de Bombeiros Militar, compostos para soldados. Há previsão ainda de abertura de vagas efetivas em prefeituras e outros órgãos. Para saber mais, acesse o portal agazeta.com.br.
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0: Tá literal, eu tô legal, Cleiton, Romário, Zenete e Cristiano, não namora, fechando aqui o bônus, 45 minutos só de música, foi um esquenta. Às 7 a gente entra em rede com a Litoral Vitória, vai rolar 60 minutos só de música. Aqui a gente toca muito mais músicas, a música que você gosta, toca por aqui. E às 7 tem Hollibero Anderson e Alex Bono comandando aí a nossa noite. Para participar com eles, quando a gente está aí com os locutores de Vitória, aí o WhatsApp é o 27 999 86 1050. Beleza? Então, hora de break, a gente já volta.
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5, tá bom? E amanhã também tem Geração Litoral, você não pode perder. Vem aí a Rede Litoral de Rádios. Oliver Anderson e Alex Bono comandando aí 60 minutos só de música. Eu

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3: Na Litoral, eu tô legal. Ótima noite de terça-feira pra você que não está agarrado no trânsito e ouvindo a programação da Litoral FM. Pois não, Alex, vou no...
4: Não, tava vendo ali a duração das músicas. Que agora, já que o Marcelo gosta que a gente fala mais, antigamente era 4, agora 3. Eu tenho que ir lá pegar a minha saladinha.
3: A saladinha dele,
4: é,
3: né?
4: É, eu tô vendo que são músicas curtinhas. Bom pro ouvinte, ruim pra mim. Não, mas vou ter que fazer a maratona agora, garoto. E aí, meu amigo, boa noite.
3: Boa noite, Alex Bono, tudo bem?
4: Tudo ótimo. Pergunta, eu falo. Ah, a então, sinceridade.
3: Então tá bom, tudo bem.
4: Ai, ai.
3: É, tamo aqui ao... Já viu, né? Tamo aqui ao vivo pra todo Espírito Santo agora na rede Litoral de Rádios. Alex Bono e eu, Oliver Wanderson. E aí, ó, daqui a pouquinho tem a sua participação aqui no nosso WhatsApp, valendo pra você ingresso pro Vital, hein?
4: Sim, pra curtir aí o 11 de outubro de arquibancada do Domingão.
3: Vai ter, nesse dia, vai ter Banda Eva.
4: Faustão, sacanagem, do Domingão,
3: que?
4: Cara.
3: Nossa senhora, que...
4: Bel Marx, né?
3: Foi ruim essa.
4: Não, foi boa.
3: Ah, tá, mais
4: foi
3: ou
4: boa,
3: menos.
4: Foi boa, foi boa.
3: Banda Eva.
4: Xande Harmonia.
3: E Bel Marx também. A senha pra você participar?
4: Na Litoral, eu tô mais que legal.
3: E essa é a senha?
4: O que você acha?
3: Não,
4: que
3: eu tô inventando? Já foi. Na Litoral, eu tô mais que legal. Essa é a senha, então, valendo pra você aqui no WhatsApp 999-8-6-10-5-0-0. Rapidinho, Alex. Você olha, a Dani Brilhante mandou aqui foto na Darli Santos, carro parado, na altura da base da Guarda Municipal de Vila Velha. Tá agarrado por lá. O Marcos França pediu a senha. Já mandamos aqui a senha, o Marcos França. Anotou aí, né? E é isso. Você consegue ver rapidinho o trânsito aí? Se continua caótico, caos.
4: Caótico. E pelo menos no Waze aqui, quem entrar vai ver. Hoje tem algo muito esquisito acontecendo na cidade. Eu te falei, né?
3: Tá muito parado.
4: Tá muito parado, muito parado. Tem aqui alguns avisos, ó, buraco na pista. E tem muito lugar aqui que a galera tá colocando animal no acostamento. Eu tô com dó, espero que não seja gatinhos, nem cachorrinhos, principalmente cavalos. Mas então fique atento aí, tá? Um monte de aviso aqui de animal no acostamento.
3: A capital inteira.
4: A capital inteira. Não sei o que tá rolando, cara. O que que será? O que que será?
3: Mas a gente tá na semana das eleições, então deve ser...
4: Isso tem a ver com animal no acostamento, Rolly?
3: Não, animal não, mas os cabos eleitorais, hein, que ficam fazendo...
4: Será que eles estão colocando isso daqui como aviso com isso?
3: Não.
4: É possível.
3: Não, isso aí...
4: Não é possível, cara, que o cidadão está fazendo algo desse
3: tipo.
4: Isso
3: tá no Waze?
4: Tá, cara. Tem um 300 aqui, não é eu que tô falando, não. Quem entrar vai ver. Ó, tem aqui, ó, na Clóvis Machado, tem aqui também na Saturnino de Brito, tem animal no acostamento na Pauline Miller, na Avenida Vitória, tem lá pra região ali, ó, da Praça Antônio Ferreira Max. Cara, é a cidade inteira.
3: Foca no trânsito. Tá tudo parado mesmo,
4: tá,
3: né?
4: Tudo parado. E tá, todo lugar que eu falei é o trânsito parado.
3: Então tá.
4: É isso. Paciência. A gente vem com informação.
3: Paciência, então.
0: Quero ouvir o grito de quem tá muito feliz aqui hoje.

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1: Na Litoral, eu tô legal. 7 horas e 22 minutos. Que registro, hein? Que registro de Garota Nota 100, Sorriso Maroto, Della Cruz e o saudoso MC Marcinho. Para você curtir aqui na programação da Rádio Litoral FM. Bom demais, não?
2: Delícia.
1: Muito bem, ó. Daqui a pouquinho tem o seu ingresso para arquibancada para o Vital 2026 para sábado ou domingo?
2: Domingão.
1: Dia 11, né? 11 de outubro. Já é semana que vem, hein?
2: Já.
1: Já é voando. Semana, já é semana que vem. Para você ver a Banda Eva, também ele, a lenda.
2: Xande Harmonia.
1: Eu ia falar do meu Marcos.
2: Eu sei, eu tô brincando.
1: O Xande também, mas, cara, mas... Os dois são lendas, mas mais lenda ainda é o meu Marcos, né, pelo amor de Deus.
2: É, mas a paradinha, quem nunca dançou rebolando?
3: A senão... paradinha.
2: É, com certeza você fez isso alguma vez,
1: fiz.
2: Sua vida. Claro que fez. Claro que fez, meu
1: tem
2: filho.
1: Tem dois ingressos sábado aqui noite. Pra arquibancada, tem a senha quatro pra você parentes. Participar. A senha é na Litoral, eu tô mais que legal.
2: Não é? É, uai, você tá falando?
1: Na Litoral, eu tô mais legal, você manda no WhatsApp 999-86-1050. Isso. Cadê? Deixa eu colocar aqui rapidinho, aqui no nosso WhatsApp, direto de Laranja da Terra.
4: Manda pro Boa, manda de Rala Bem.
1: Boa noite.
4: Manda pra ele que sabe.
2: Hello.
1: Aí sim, beijo, Manuzinha. Obrigado pela participação, tá? Direto de Laranja da Terra.
5: Bonte, Holbeu, Anderson, DJ Alex Bono, amigos da Rádio Litoral.
2: Tchauzinho.
5: Como sempre, uma terça-feira muito especial. Abençoado a todos aí, um bom trabalho. E a Rádio Litoral, com essa programação muito especial, eu e o Marcelo Rangel, cada vez melhor. Tá parabéns, né? A todos vocês. Valeu. Tamo junto.
1: Obrigado, Joé, pela participação. Parabéns ao Marcelo Rangel também. O Alex, tem muita mensagem aqui dos ouvintes falando sobre esses ícones aí no Waze. Quem coloca esses ícones?
2: Os animais. É o usuário. É o usuário, pô. Quem tá... O usuário que avisa. Quando seu acidente, vai lá e marca. Então é a galera aí, quinta série.
1: Não é do aplicativo, não, né?
2: Não, é o usuário que coloca aí e o pessoal vai confirmando.
1: Ah, tá. Não, mas aí o pessoal tá falando que esses engarrafamentos aí são tá sendo provocados pela... A gente tá na semana das eleições. E aí, muitos pontos com os cabos eleitorais fazendo as manifestações e acaba dando uma agarrada no trânsito. Aí o ícone com os animaizinhos aí já é zoeira dos usuários mesmo. Então... Só pra poder... Eu sei que você não tá pensando que a gente tá zoando. É o que tá aqui na tela.
2: É, eu não vou comentar sobre.
1: Ô, Raquel, aqui, eu tenho um puxão de orelha em você, ô Alex.
2: Vai! Cadê?
1: Aqui, ótimo. Só atualizar aqui.
2: Ah, que delícia! Já que é um puxão de orelha, não precisa, né?
1: Não, mas é um puxãozinho de orelha gostosinho.
6: Boa noite, Holiber. Boa noite, Alex. Aqui é Raquel, motorista aplicativo. Eu tô sentindo o Alex meio jururu, meio pra baixo. Bora entrar no nosso grupo, bora. Na Litoral, tô mais que legal.
1: Criaram um grupo do Gilber Uber, de ouvintes Litoral.
2: Não, mas não, tô transcendendo dessa forma.
1: Você tá jururu?
2: Não, tô jururu.
1: Não, ele tá revoltado com o trânsito.
2: Eu tô revoltado com o trânsito. Até agora, meu filho. Foi uma coisa... Não, e hoje foi um dia que eu saí mais cedo, que eu tava... Então, eu tô assim por causa dos animais aí que tá rolando no Waze, minha filha.
1: Tá.
2: Por isso que eu falei que eu vou comentar, não tô jururu. Mas é o jururu? Quanto que eu fico jururu? O máximo...

0: Na Litoral, eu tô legal. 7 horas e 36 minutos. Excelente noite de terça-feira pra você na escuta da número 1 do Espírito Santo. Muito bem, ó. 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
0: 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Deixa eu botar aqui, Alex Bono, vou colocar na tela foto.
1: Pode.
0: Já tá na sua tela. Aí, ó, a Jéssica Braga mudou. Boa noite, minha dupla preferida.
1: Fofa, linda.
0: Ó, tô aqui ligadinha, Alex.
1: Ah, que amor.
0: Davi tá igual a você.
1: Coisa linda.
0: Cabelinho cortado na régua.
1: Tá mesmo, tá parecido o corte. Começou aqui no zero e tá subindo ali.
0: Aí, tá,
1: tá gatão, hein, Davi.
0: Tá na sua tela, hein, Davi.
1: Tamo, né, gatão. Aí, ó.
0: Beijão pra vocês aí, tá, Jéssica. Direto de Vila Graúna, em Cariacica.
2: Boa noite, Rob Vart. Foi o melhor que eu achei, tá? Beijo grande pra todos os ouvintes da rádio e pra mim, Mariusa, né? Aham. Moradora de Colatina. E pro meu marido, Fernando Tavares.
0: Fernando.
2: Boa noite pra todos os ouvintes da rádio. Beijo boa grande.
0: Boa noite, Mariusa. Beijão pra você e também aí pra todo mundo de Colatina e o Fernando, né?
1: Não desejou pra mim, mas boa noite porque eu sou educado.
0: Ficou com ciúme, Mariusa.
1: Não fiquei não, até porque como é que falou o teu nome, meu? Preferiu falar totalmente bolado teu nome do que falar boa noite, Bono. Hoje eu tô simpático, não tô? Conquistando a audiência. Um beijo.
0: Beijo, Mariusa. Muito bem, 7 horas e 39 minutos, mais música.

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Tá gostoso, meu?

0: na Litoral, eu tô legal. Atenção, atenção!
1: Vamos liberar aqui então os dois convites para curtir o Vital na arquibancada do Domingão. Parabéns! Para o final do telefone 1965 é o Márcio Lordelo.
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0: Parabéns, Márcio Lordelo. Calma, tem a semana que vem, dá tempo ainda, você ganha seu ingresso pra arquibancada, pra camarote, pro bloco. Fica ouvindo aí pra você saber como participar nas próximas promoções, tá bom? Alex Bono, bom trabalho pra você.
1: Boa volta pra casa.
0: Não, eu tô tranquilo, daqui a meia hora, no máximo 35 minutos, tô em casa. Bicicleta, rapidão.
1: Nessas horas, meu filho, você ter uma bike, além de ser uma coisa saudável...
0: E no pedal, hein? Não é elétrica, não. No pedal. Suado.
1: É um macho alfa.
0: Não, para com isso. Isso é coisa de machosfera, coisa
1: Não,
0: de masculinista.
1: Não, tô falando de força. Uma onça, um leão, entendeu?
0: Fica com Deus, Alex Bono. Bom trabalho. Obrigado a você do outro lado aí,
1: imagina,
0: tá? No seu tempo.
1: Sábado à noite.
0: Tchau, Alex Bono.

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20: 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Vamos chegando, terço aqui na Litoral, tamo junto.
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20: E agora você segue comigo, Alex Bond aqui na área.
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20: Vamos embora pra aquela sequência gostosinha de muita música, bora.
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19: Vou começar com uma das mais pedidas, é o Gustavão.
22: Tem
19: aí.
22: Cerveja aí? E tá gelada? Que cerrou

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1: Naquele pique, hein?

0: Bora, Mateuzinho, Cauã, saudade boa, ô, saudadezinha gostosa. Finalizando essa sequência de 45 minutos de música sem nada de
1: intervalo. Ontem eu ouvi a Litoral.
0: Sim.
1: E hoje também.
2: Tô sempre ouvindo.

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4: Eu vou com você até as 11, Alex Bono aqui da área.
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4: Bora mandar.
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4: Aqui todo mundo é na mesma energia. Gosta assim, quando um começa, o outro segue. Então hoje adianta, vai ser uma coisa mais romântica. Então prepara o coração, porque os ouvintes, mais uma vez, estão caprichando. Vou começar com você, Gilberto.
8: Boa noite, Alex Bono. Boa noite para os ouvintes da Litoral. Gilberto Amâncio, da Barra do Jucu, ou Gilberuber.
4: Falou o nome
8: e já
4: todo,
8: que eu estou no comando,
4: cara,
8: eu gostaria de ouvir "Hoje Eu Preciso Te Encontrar de Qualquer Jeito". Ofereço para todos os ouvintes, principalmente para o grupo Gilber, grupo do Gemidão.
4: Que isso?
8: E na Litoral eu tô legal.
4: Esse grupo, vocês ficam o quê? Só gemendo? É isso mesmo? Aqueles áudios meio louco? Gostei, cara. Então pro grupo aí.
9: Hoje

0: junto, meu irmão.
1: Depois de um dia de trabalho, né? Dá uma relaxada ouvindo essa daqui. Que clássica boa, cara. E hoje o negócio tá bom, hein? Queria estender se você no comando, mas bom que tem outra edição, 20 para as 11. Ai, meu Deus do céu, curte aí.

vento no litoral, sente, sente a brisa. Como diria Lulu Santos, né? Ai, meu Deus do céu. Ai, ai, delícia, né? Vocês mandam bem demais, parabéns. Por favor, vinhetinhas, palmas para os ouvintes, pode ser bem alto. Bem alto, bem alto, bem alto. Seguinte, ó, daqui a pouquinho, outra edição do Você no Comando. Já vou atender, ó, pra você ver como é que tá os pedidos hoje, ó. Quer ver, ó? Sorriso Maroto, que a Drica pediu aqui. Ó, pediu um das antigas, um Futuro Prometido, já tá aqui na ponta da agulha, como se fala. Também aqui, ó, Upshot no meio do processo. Demais. Tem o Jonathan aqui, Praia de Carapebus, pediu Tempo Perdido, Legião. A gente volta com Legião então, hein, John? Cara, tem muitos pedidos aqui chegando, muita gente participando. Então vou deixar esses pedidos pra mais tarde. Fechou? Mais palmas pros ouvintes? Boa, boa. Bem, arroba Alex Bono, segue lá nas redes sociais. Tô me despedindo pra quem não vai ficar no dial, tá? Pra quem vai sair, porque vai ver A Voz do Brasil, mas não precisa assustar, não. Porque no online da Litoral a gente segue com música. Então, pra você que quer continuar com música, você volta pro online, litoralfm.com.br, porque depois do intervalo é uma hora de som direto. Muito, muito bem, muito bem. E eu sigo com você também, ao vivaço, tá bom? A gente se fala daqui a pouquinho. Fica aí.

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